e a música, o Chico Mineiro. E assim seguimos, 9:03, 9:03. Vamos abrindo a segunda hora aqui da programação do A Noite é Nossa. Vamos seguindo, né, com a boa música tocando por aqui. Vamos com Zé Mulato e Cassiano, pedido lá do nosso amigo Beto, lá em São Domingos do Sul. Ligado conosco também, nos fazendo companhia nesta noite de quarta-feira. A gente agradece, né, pela sintonia. Uma feliz e abençoada noite também. Vamos lá, né, o fim do dia. Fim do dia, uma moda de viola bonita, né? Zé Mulato e Cassiano, depois a gente roda sucesso gauchesco aí na voz do Mano Lima. O Zaino Aporreado também já está programada aqui em seguidinha, já vamos tocar, tá bom? Nosso abraço também lá pro seu Ari, ligado conosco lá em Sananduva, grande abraço seu Ari, valeu pela sintonia. Já já a gente roda sucesso de Chico Rei Paraná e a música da banda Alma Nova, tá oferecendo pra sua esposa, pra nós aqui da rádio, especialmente pra mim. Muito obrigado então sempre pelo carinho da companhia, né? Lá o seu Ari e toda a sua família também sempre ligados conosco. Seguimos então, tá aí, sucesso fim do dia, depois Mano Lima canta O Zaino Aporreado na sequência. Abraço pra você, uma ótima noite pra você também.

aí, sucesso, banda, a uma nova ao Bar da Calçada. Seguimos, 9:18, tempinho vai passando, né? A gente vai seguindo por aqui também, né? Seguindo na programação. Deixa eu mandar aqui um abração especial lá pra nossa ouvinte, a Dona Rosa, ligada conosco lá em Casca. Também tá ligadinha, né? Sempre, todas as noites nos faz companhia, né, Dona Rosa? Tudo de bom aí, valeu pela sintonia. A gente roda já sucesso aí do Amado Batista. Também mando um abração lá pra Clarice, ligada conosco. Todo o pessoal acompanhando aqui a programação. Tudo de bom pra vocês aí também. Daqui a pouquinho a gente já traz aqui a música solicitada. Especial pra você aí e toda a família também. Tá bom? Na primeira, vamos lá com essa música bonitaça. Uma música gauchesca. Com o Carlinhos Gaiteiro, a música Relato do Gaiteiro. Música bonita. Então já vamos trazendo por aqui o sucesso gaúcho na programação, tá aí? Carlinhos Gaiteiro e o Relato do Gaiteiro. Uma ótima noite pra você.

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6: É, e de volta por aqui, 9h33. Vamos aqui abrindo a última meia hora, né, da programação do A Noite é Nossa, mas eu sigo por aqui te fazendo companhia até as 22 horas. Seguimos com música, banda Céu e Cantos. E essa eu atendo pedido, deixa eu conferir aqui no WhatsApp, toca Morena Misteriosa. Céu e Cantos, especialmente pra Karine, pra Júlia e a Paula. Tá bom, então nosso abração especial pra vocês aí na nossa companhia. Vamos lá então, banda Céu e Cantos, Morena Misteriosa. Depois, sucesso de Barreirito. Essa vai especial lá pro seu Osvaldo, ligado conosco também. E a sua esposa, a dona Neide, também estão na companhia, sempre junto conosco, né, seu Osvaldo? Tudo de bom pra vocês aí. A gente roda na sequência, sucesso na voz aí do Barreirito. Tá bom? E assim seguimos. Aquele abraço a você que nos acompanha. Muito obrigada pela sua audiência.

Tá aí, sucesso de Fernando e Sorocaba, Terapinga, agora 9h48. E a gente vai chegando ao final da programação do A Noite é Nossa desta quarta-feira. Vou deixando aquele abraço especial pra você e desejando também uma ótima noite. Agradecendo a você que se ligou conosco. E fica a música tocando, sucesso com Felipe Araújo. E a programação segue já já, o Conexão Classe A, aí com o nosso amigo Celso Aquino, que comanda a programação na sua companhia daqui a pouquinho até a meia-noite. Eu volto amanhã, quinta-feira, a partir das 5 horas da tarde. A gente se encontra novamente aqui na programação, tá bom? Forte abraço pra você, uma abençoada noite pra você também e até amanhã.

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3: Olá, muito boa noite para você. Seja muito bem-vindo, muito bem-vinda a mais essa edição de hoje do nosso Conexão Classe A. Nesta noite de quarta-feira, hoje dia 22 de julho de 2026, ou seja, a partir de agora, nós viajamos juntos pelos grandes clássicos, sucessos internacionais e, é claro, também aquela que você mais gosta de ouvir neste momento especial aí, que é a hora do seu relaxamento, né? Hora de você aí, depois de um dia cansativo, depois de um dia corrido, a partir de agora, fique em ótima companhia, curtindo grandes clássicos do passado, inclusive também aquelas músicas que marcaram épocas aí, fez muito sucesso e também fez participações na vida das pessoas também aí, em momentos especiais, e é exatamente essa trilha sonora especial que eu trago para você a partir de agora, para deixar ainda mais agradável o seu fim de noite, para você que acompanha a gente através da Conexão Rádio Web e também você, ouvinte da Rádio Amizade FM, que a partir de agora vai junto comigo nas próximas 2 horas em uma... Como é que eu posso colocar para você em palavras? Em um cenário elegante com o melhor do pop adulto e contemporâneo, onde quer que você esteja e, é claro, levando para você a melhor música para te fazer companhia e para te fazer viajar no tempo, voltando ao passado, recordando grandes clássicos a partir de agora em nossa programação.

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1: E tá aí pra você, primeiro bloco aqui do nosso Conexão Classe A de hoje, que está apenas começando, tá? Tem muita coisa boa pra tocar pra você por aqui hoje, nesta noite de quarta-feira. E fechando aí com esse clássico, aliás, clássico pura nostalgia do ano de 1982, com ele, Lionel Richie, My Love, pra fechar esse bloco aí. E inclusive também é a sua sugestão musical tocando aqui no nosso Conexão. Vamos mandar um boa noite pra Alessandra do Batel, quem enviou pra gente aí essa sugestão musical, e disse o seguinte também, né? Noite fria por aqui e perfeita para uma taça de vinho e o som de vocês, elegância pura. Um grande abraço para você, Alessandra, e para todos vocês que estão também acompanhando o nosso Conexão Classe A através da internet e também acompanhando a gente através da Rádio Amizade FM em 107.3. Para você, uma excelente noite de quarta-feira aqui, com a melhor música para o seu fim de noite.

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1: Bom, e já que o assunto é voltar no tempo, pois é, tá aí também mais uma que você aí dos anos 80 curtiu nas pistas. Sim, fez muito sucesso aí, inclusive Winder, Room for Love, fechando mais um bloco musical aqui do nosso Conexão Classe A nesta noite de quarta-feira. E claro, eu repito aqui, né? O meu prazer enorme em estar aqui junto com você, sabendo que você também está aí acompanhando a nossa programação, seja através da internet e também através do seu rádio, para você ouvinte da Rádio Amizade FM. Obrigado mais uma vez. Como eu sempre digo, faço questão de repetir, por estar me dando o privilégio de ter a sua gostosa, da sua agradável companhia em mais uma edição aqui do nosso Conexão Classe A. Uma ótima noite para você.

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1: Vamos seguindo com o nosso Conexão Classe A, e claro, especialmente para você que está acompanhando a nossa programação e fechando aí também mais uma viagem no tempo. Inclusive, esse ano eu conheço bem, tá? Ano de 1978. Coisa boa, né? Fechando aí ao som do Cloud Substitute. Mais uma canção, inclusive. Há detalhes, só mulheres, tá? São sul-africanas e lançaram aí esse sucesso no ano de 1978. E você recordou com a gente aqui no nosso Conexão Classe A, que faz exatamente isso: trazer do passado para o presente grandes clássicos que marcaram épocas e, claro, é sucesso até hoje. Bom, 10 horas 46 minutos, quase finalzinho aqui da nossa primeiríssima hora do nosso Conexão Classe A. Novamente, é claro, sempre agradecendo o carinho da sua companhia, você ouvinte da Amizade FM e você também de qualquer parte do mundo que acompanha através da internet, através da Conexão Rádio Web. Uma excelente noite de quarta-feira para você. Quer interagir com a gente? Quer participar aqui do nosso Conexão Classe A? Fique à vontade, tá? O nosso WhatsApp para você interagir com a gente, código de área 549-9946-8472. E por falar em participação, temos aqui também o Marcelo de Porto Alegre, aqui do estado do Rio Grande do Sul, do Moinho de Vento, que comentou: programação impecável, não muda de estação por nada. Grande abraço para todos os gaúchos ligados. Opa, valeu! O Marcelo participando com a gente. Tem também lá de Goiânia o Fernando, do setor Bueno, que escreveu: Classe A, do início ao fim, que seleção musical fantástica. Valeu pelo carinho, Fernando. Um grande abraço para você também. E também tá com a gente o Darley Buzato. Ei, Darley, uma ótima noite para você também. Ele que também é aqui do estado do Rio Grande do Sul, sempre acompanhando aqui a nossa programação, sempre ligado. O nosso, já ganhou o título, inclusive, do nosso fiel ouvinte das noites de segunda a quinta-feira, sempre acompanhando as edições do nosso Conexão Classe A. Um grande abraço para você. Bom, vamos voltar no tempo mais uma vez? Vamos pro ano de 1981. Aliás, recordar esta voz inconfundível do líder e também vocalista da banda Bread. Lembra da banda Bread? Pois então, em sua carreira solo, ele emplacou aí este tema inesquecível. Tô falando dele, sim. É o David Gates com o clássico Take Me Now, abrindo mais um bloco só de clássicos aqui no nosso Conexão Classe A.

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1: A gente vai seguindo agora com o nosso Conexão Classe A, entrando em nossa segunda hora de programação e fechando também aí mais um bloco musical, desta vez para você do ano de 1984, com a banda The Cars Drive. Aliás, aqui para nós, hein? Clássico, né? Seguindo, lembrando também mais uma vez que você pode participar com a gente, você pode fazer o seu pedido, mandar a sua sugestão musical aqui no nosso Conexão Classe A. Pode mandar também aquele teu alô especial para quem você quiser através do nosso WhatsApp. Código de área 54 é o 999468472. Atenção, tá? Você não esquece de colocar pra gente aí a região, o estado de onde você está acompanhando o nosso Conexão Classe A. Pra gente estar tendo também aí uma noção, né, de onde é que tá o nosso ouvinte, ou seja, do que você está fazendo também aí nesta noite de quarta-feira. Já tá na cama, já tá descansando, tá no caminho para chegar em casa ainda, tá fazendo aquele plantão, ou seja, uma coisa é certa, tá? Independente do que você estiver fazendo, a trilha sonora com músicas para te relaxar está garantido aqui no nosso Conexão Classe A. Vamos mandar mais alô também, mandar mais boa noite, pessoal que está participando com a gente. O Lucas de Águas Claras mandou a seguinte mensagem aqui pra gente. Esse programa é um verdadeiro calmante depois de um dia super corrido. Valeu, obrigado. Um grande abraço para você. Vamos também aqui a Vanessa de Jurerê, fechou o seguinte: só música que toca o coração. Parabéns pelo bom gosto da rádio. Obrigado, Vanessa. Um grande abraço para você. E que bom saber que a gente consegue, de certo modo, aí também deixar você mais feliz com essas belas canções aqui do nosso Conexão Classe A. O nosso Conexão, inclusive, é exatamente isso, tá? Levar para você depois do seu dia corrido, ou seja, depois do seu dia aí estressante, o que é muito comum, infelizmente, nos dias de hoje. Mas agora à noite tudo muda, tá? Você vai desacelerar,

você vai ficar mais tranquilo, mais tranquila, acompanhando a gente aqui. E se tem por um acaso aquela música que mexe com você, aquela música que faz você parar, aquela música que faz você criar um verdadeiro filme em sua imaginação, sabe aquele sucesso que fez parte da sua vida? Manda aqui pra gente, eu toco pra você, tá bom? Código de área 54 99946 8472.

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2: É, e marcam, sim, sem sombra de dúvidas, né? Fechando aí agora o som da banda The Deaths, com este sucesso aí que você conferiu aqui no nosso Conexão Classe A, Make It Real. Bonita, né? Essa música é do ano de 1988, para ser mais exato. Ela foi lançada aí originalmente em fevereiro de 1988. Clássico, né? E você recordou aqui, você sim recorda a sua música aqui, é só você mandar para cá também a sua sugestão musical. Lembrando, tá? 549-9946-8472. E aí você compartilha com a gente também em que momento esta música fez aí, marcou algum momento especial da sua vida, tá bom? A gente vai seguindo por aqui, claro, tocando sempre muita música boa pra você. Até a meia-noite, a boa música está garantida aqui pro seu fim de noite.

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1: Seguindo com o nosso Conexão Classe A, já estamos também, inclusive, já entrando aí, né? Em nossa última meia hora de programação, mas é claro que nesta meia hora ainda dá tempo de você escutar muita música boa aqui no nosso Conexão Classe A. Bom exemplo disso tá aí, né? O sucesso que você conferiu do ano de 1993 com Elton John, Simple Life, fechando mais um bloco aqui de nossa programação. Tem uma curiosidade sobre esta música, ou seja, ela garantiu um recorde mundial para Elton John no ano de 1993, porque ela desbancou ninguém menos que o Elvis Presley em tempo de sucesso consecutivo nas paradas americanas. Sabia disso? Pois é. Além disso, a letra foi um desabafo do cantor sobre o seu desejo de mudar uma vida mais tranquila e em paz. Pois é, e o Conexão traz essa história para você e, além de tudo, também este clássico aí do ano de 1993. A gente vai seguindo por aqui, vamos também mandar mais boa noite agora para Recife. A Marina de Boa Viagem escreveu: esse programa de fato, opa, calma aí, eu não posso ler tudo no ar. Só a música que toca o coração. Parabéns, obrigado. Um grande abraço para você, Marina, e para todo o pessoal que está em Recife também acompanhando aqui o nosso Conexão Classe A. Quer participar com a gente também? Fique à vontade. Código de área 549-9946-8472. E tem inclusive também aqui mais uma indicação também que veio pra gente de Florianópolis, lá em Santa Catarina, com a Celine Dion, também aqui no nosso Conexão, para alguém estar recordando também aí enquanto está acompanhando a nossa programação. Um grande abraço para você também, tá?

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1: E você ouviu do ano de 1980 com o Dan Fogelberg, Longer, em mais um bloco aí, somente com os clássicos aqui no seu Conexão Classe A. Agora 11 horas e 41 minutos, a gente vai seguindo por aqui com a nossa trilha sonora e também, é claro, mandando mais alô, mais abraço para as pessoas que estão interagindo com a gente aqui no nosso Conexão Classe A, os nossos ouvintes que acompanham a gente através da Conexão Rádio Web e também da Rádio Amizade FM na frequência 107.3. Vamos mandar aqui uma excelente noite para Carol do Goiás, do Marisa. Alguém avisa o locutor que essa sequência tá covardia, só música. Opa, não posso falar também, mas obrigado aí pelo seu feedback, tá bom? Carol, um grande abraço para você. Ai, ai. Bom, eu quero deixar registrado aqui que é muito bom ter a sua companhia, para você que interage com a gente, e manda para cá, faz o seu comentário também aqui em nossa programação, manda a sua sugestão musical e me ajuda aí, né, nas noites de segunda a quinta-feira, a estar criando a mais esta trilha sonora especial aí, somente pro seu fim de noite, aqui na nossa Conexão Rádio Web, tá bom? Fico muito feliz e repito também novamente o nosso contato para você que quer interagir também com a gente, código de área 54 99 468472. E claro, né, que por aqui a música não para. Tem também sucesso para você agora com a Tidal, Life for Rent. Excelente noite de quarta-feira para você.

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2: Coisa linda, né? Pra fechar essa edição de hoje aqui do nosso Conexão Classe A com Ed Sheeran, sucesso pra você, Super Make the Flowers, pra fechar essa edição de hoje, desta noite de quarta-feira do nosso Conexão Classe A. E novamente, é claro, agradecendo o carinho da sua companhia, pra você que interagiu, pra você que participou com a gente, pra você que acompanhou do comecinho até o final agora essa edição de hoje. Obrigado, tá? Pra você que acompanhou através da Conexão Rádio Web e também da Rádio Amizade FM na frequência 107.3. Agora faltam apenas 5 minutos para meia-noite. A gente vai finalizando por aqui. Amanhã, se Deus permitir, neste mesmo horário, ou seja, das 10 à meia-noite, eu estou de volta com mais uma edição do nosso Conexão Classe A, especialmente para você, o melhor ouvinte do mundo. Um forte abraço, fique bem e até o nosso próximo programa.

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4: Maravilha, maravilha, agora são 6h34 da manhã, 6h34. Bom dia, povo ligado na Amizade. Que maravilha, hein? Estamos aqui nesta manhã de quinta-feira, quintou, hoje 23 de julho de 2026. Mais uma edição do Campo em Cidade. Já ouvimos diversas canções do sertanejão raiz. E assim nós vamos na tua companhia até às 8h30. Desejo para você de energia positiva, sucesso, boas conquistas. E a programação da Amizade em mais um dia, 18 horas, é de música, destaque dos melhores anunciantes, a informação, a participação do ouvinte. E assim vamos dando sequência, falando de Turcato, corretora de seguros da cidade de Paraí. 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manhã, vamos trazendo música, trio Parada Dura, Me Mata de Uma Vez, depois também tem G. Giovanni, de Que Planeta Você Veio,

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5: É isso mesmo, ainda no berço, na volta do mate, já na estrada ou no trabalho. Já é confirmado o maior programa de audiência na programação das 18 horas da Rádio Amizade. Campo e Cidade, hein? Comunicação, esse amigo de vocês, Elias Moreira. Tamo junto e misturado, atracando com os dois pés junto nesta manhã de quinta-feira, 23 de julho de 2026. Nós vamos seguindo e falando também de nossos anunciantes, Gilson Refrigeração na cidade de Siríaco. 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Vamos seguindo. Momento bailão aqui na programação da Rádio Amizade. Vem chegando pra chacoalhar o matambre, Irmãos Chiarello, Seguindo o Caminho. Depois também tem Rogério Magrão, Chá de Amor. 6:52.

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Dois minutos faltando para as 7 da manhã. Tá aí o som contagiante do Rogério Magrão, Chá de Amor. E para finalizar o momento bailão aqui na programação da Amizade, vamos trazendo os reis do baile, os atuais. Os atuais com mais uma bandinha, hein? Essa também é boa. Por acaso.

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6: Agora são 7h04, 7h04. 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Quinta-feira teremos possibilidade também de chuva nesta quinta-feira, hein? Mínima de 12, a máxima chega aos 16 graus, hein? Mínima de 12, a máxima chega aos 16 graus nesta quinta-feira e a possibilidade de pancadas de chuva também. Na sexta-feira, dia 24, teremos sol com muitas nuvens, também a possibilidade de algumas pancadas de chuva, mínima de 10, a máxima chega aos 17 graus na sexta-feira. Amanhã, portanto, mínima de 10, a máxima chega aos 17 graus e não está descartado a possibilidade de pancada de chuva, hein? Sábado, dia 25, depois de amanhã, nós temos aí a mínima de 11, a máxima chega aos 20 graus, hein? Sábado, 25 de julho, mínima de 11, a máxima chega aos 20 graus e teremos dia de sol, então o sol aparece e não há até o momento aí previsão de chuva para o sábado, hein? Mínima de 11, a máxima chega aos 20 graus. 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

Vamos de novo, agora são 7:06, 7:06. É, vamos com o som do Rio Grande a partir de agora, bom mate. É, boa lida, boa viagem, obrigado pela companhia, hein, por estar ligado aqui na programação da Amizade, tamo junto e misturado. 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

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Vamos trazendo música aos serranos, eu voltei.

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2: É, aqui nós vamos seguindo de prosa e mate com você. Não te afroche, vivente. É você que tá mateando, tá de boa, hein? É, tá levantando agora e tudo mais. Você que ainda tá esticado, mas ligado já na 107. É, e você que tá lidando, e vai lidando, vai devagar e continuado, né? Porque com essa umidade pro lado de fora do rancho, aí na estrevaria, aquela coisa toda. É, então tem que ir devagar pra fazer a lida do jeito que tem que ser feita, né? Daqui a pouco faz meio mal feito, tem que fazer de novo, daí dá mais serviço. Então vamos que vamos. E nós vamos também aqui falando, fique sabendo, é um diálogo franco com a região da produção aqui nas Zonas da Amizade. Apresentação Elias Moreira, uma voz a serviço da região. 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E nós vamos lembrando que na sexta-feira, dia 31 de julho, nós estaremos aí falando do 11º Jantar Beneficente do Hospital Santa Terezinha de Siríaco. Estará aqui no quadro Fique Sabendo a partir das 8 da manhã, da sexta-feira, dia 31 de julho, o atual presidente da Associação Edelar Poçan. Lembrando que você já pode adquirir seu ingresso, hein? Cardápio churrasco, saladas diversas, sobremesa. Ingresso infantil de 6 a 12 anos, R$ 30, e adulto, R$ 60. Também, se você quer fazer alguma doação aí dos ingredientes que vai para preparar o cardápio, pode procurar aí informações junto ali à recepção do hospital na parte da manhã e da tarde. Pode fazer doações, hein? Ah, mas eu não posso ir jantar à noite, mas queria colaborar, não vou estar aí na cidade. É, pode fazer a doação de qualquer valor em dinheiro, valor do ingresso, menos, mais, aquilo que tiver no teu alcance ou tiver no teu sentimento de bondade. Então vem fazer parte desta noite ou faça a sua doação, para que isso é o final da festa e depois na contagem tudo se transforme em lucro para lá a Associação Hospitalar Santa Terezinha de Siríaco, em 8 de agosto no Salão Paroquial Jantar, com animação de Lucas Embaraque Francisco. Vamos com mais música, são 7:21 da manhã. Vamos escutando o grupo Santo Fole, meu canivete.

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4: É de rachar a chincha, hein? De sair uma aguinha, não te afrouxe, me vente. Tem que ir lá pisando no barro aí, né? Só cuidado pra não tastaviar e não resbalar aí, né? E vamos que vamos, hein? O sol já tá aparecendo aqui por Davi Carabarro. É, tomara, tomara que o sol brilhe. Tem uma pequena previsão de chuva. Chega de chuva, chega de chuva. Tá bom, São Pedro? Pode fechar a torneira aí. Bora por uma diarada aí. Deixa fechado, deixa fechado. É, agora precisa sol. Sol pra enxugar a umidade e os compromissos aí que por motivo da chuvarada, não é? Aquela parada, não tem como fazer. E daí a chuvarada, infelizmente, causou estrago nas regiões. Aí o pessoal tem que realizar o trabalho, pessoal das prefeituras, né? É, trabalhar, né? Pra consertar o que tá estragado aí nas estradas. Mas isso é normal, né? Fazer o quê? Não tem como mandar para a chuva. Quando vem, vem. Vamos adiante, são 7:37 da manhã. 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São 7:39, enquanto vamos tomando mate por aqui, vamos trazendo Firmino Ribeiro para cantar na programação. E a música No Lombo de um Vaneirão. Já aproveitando aqui que o Firmino vai cantar No Lombo de um Vaneirão, pois já vamos trazer mais um prata aí da casa de Siríaco, né? Mais um artista. É o Carlinhos, Relato de um Gaiteiro. Então canta aí o siriaquense Firmino Ribeiro No Lombo de um Vaneirão. Depois o Carlinhos, Relato de um Gaiteiro. E depois no próximo bloco vamos achar uns dois canabarrense pra cantar, não é? Daí vamos achar aqui mais um. Vamos dividindo aí, cantando os siriaquense e cantando os canabarrense. E assim, a voz do Rio Grande em destaque neste espaço aqui na programação da Amizade.

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5: 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Animação Rogério Magrão e Os Cometas.
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5: Aqui nós estamos e seguimos com a programação do Campo e Cidade até às 8h30, quando agora os ponteiros estão marcando 7h54 da manhã. Quinto remate entre amigos de gado e ovelha no Parque de Rodeios em Siríaco. 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Aquele churrasco ao meio-dia, preço bom. Você chega lá, vai negociar, mas eu não vou negociar, mas é convidado, ir lá comer uma carne. A previsão até o momento é para um dia bonito, né? Temperatura agradável de sol. Pode comer uma carne e ficar prestigiando, tomar uma gelada, tomar um guaraná. E assim lá nas belezas do Parque de Rodeio, né? Aquele gramado, aquela sombra ali e tudo mais, uma vista privilegiada ali que você pode ter próximo do local do arremate, enfim, ou chegar próximo ali, né? Coisa boa. Então é negócio, prosa neste sábado num Parque de Rodeios de Siríaco. Quinto remate de gado e ovelha. E amanhã já o gado chega, né? Amanhã o gado chega, já na tarde nós vamos estar por lá fazendo a cobertura do momento através aí, por telefone para a programação da Rádio Amizade e também no sábado, pela manhã, trazendo algumas informações também. Abraço lá o pessoal da comissão, não é? Organizadora que confia no trabalho da Rádio Amizade, desde o primeiro tamo junto e misturado já. É como eu digo, né? Você quer ser lembrado, quer que o povo fique sabendo aí do teu comércio, do teu evento, então não te mexe. Entra em contato aí em horário comercial com a equipe da Rádio Amizade aí, e você investe um valor e teu evento é bem divulgado. Mesmo que o pessoal escutou, mas não foi, mas ficam sabendo que lá na tal comunidade tem uma festa bonita, que lá no tal mercado estão vendendo mais barato na loja, e com certeza, mesmo não comprando, mas eu digo com toda a convicção de que nesses 17 anos e pouco de rádio, quando se investe em uma boa divulgação e quando o comunicador também é bom, o retorno é garantido, né? Até se divulgar bem a nota de falecimento, até mais jeito no velório vai, né? Nossa. Luiz Greck canta Viver de Gaúcho, Associação Musical, e vão marchando aqui na grade musical. O Neuri vai cantar Adeus Gaúcho.

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0: 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Vamos trazendo aqui a previsão do tempo nesta quinta-feira, quintou. Climatempo, quinta-feira, 23 de julho. Mínima de 12, a máxima chega aos 16 graus. E o sol aparece, assim como já está aparecendo aqui por Davi Canabarro. Tem uma pequena previsão de chuva, mas chega de chuva, hein? Pelo amor de Deus, chega. Tá bom. Vamos torcer que o sol brilhe, assim como tem previsão aí para os próximos dias do final de semana também, o sol aparecer. 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

Ainda no berço, na volta do mate, já na estrada, no trabalho, já é confirmado. Maior programa de audiência nas 18 horas de programação da Rádio Amizade, Campo e Cidade. Lias Moreira na tua companhia, é de rachar a chincha, né? Quintou, quintou com quê? De quase sextou. 23 de julho de 2026, amanhã sextou. Já vamos indo pro finalzito já, não falta muitos dias para chegar ao fim do mês 7. Começar o mês de agosto, né? Este mês de julho é de 31, mas hoje é 23. E assim nós vamos aqui destacando na parceria Mecânica Silvestre em Davi Canabarro, seu carro, caminhão, máquina agrícola, tudo que for de parte mecânica, serviço de solda, aquela revisão geral de ponta a ponta. 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Vamos agradecendo aqui a companhia da nossa amiga Vânia De Vanini, está oferecendo para sua filha Olivia, que está de aniversário, mais uma rosa sendo colhida no Jardim da Vida. Os parabéns da Vânia e de toda a família, também do pai da Olivia, que é o esposo da Vânia, o seu Sadi Lisboa. Lisboa é parente, né? Alô, pessoal De Vanini. Fica aí, porca véia, noites campesinas. Depois também os Valdir e Carlos Magrão Nós. Essa aqui também vão aproveitando para mandar um abraço lá pro nosso amigo Arlindo Pinto. O Arlindo Pinto, que é mestre de obras, hein? Tá lidando nas construções e o rádio pendurado em algum canto aí da obra e ouvindo a Rádio Amizade. Pouco bom, hein? O Arlindo Pinto gosta de escutar essa música com os Valdir e Carlos Magrão Nós. Então, na segunda. E assim nós agradecemos a companhia do Mate. E amanhã nós esperamos na sexta-feira. Às 6 da manhã, você na companhia da amizade, e nós chegamos com tripa e tudo, e com energia para nós prosear e ouvir a boa música, destacar os melhores anunciantes e sorver um amargo juntito através da companhia da amizade. Forte abraço, bom dia!

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8:41, 8:41, bom dia de quinta-feira, bom dia você que nos ouve, você que acompanha a nossa programação, te desejo uma ótima manhã, você que está aí no outro lado do rádio, né, acompanhando a nossa programação, sempre ligadinho. Por aqui o sucesso sertanejo em destaque nacional e internacional, todas as manhãs. Você pode participar pelo nosso WhatsApp 54 984 35 24 90. Ou também o nosso telefone fixo 3351 1277.

hoje então, né? Dia 23 de julho, dia da maioridade de Dom Pedro II, dia do guarda rodoviário, também morte de David Griffith, um cineasta norte-americano. Também em 1952, Ademar Ferreira da Silva conquistou a medalha de ouro. Também em 1993 ocorreu a chacina da Candelária. Hoje também é dia de Santa Brígida. E faltando 161 dias para o ano de 2027. Começamos com música na programação. Começamos com sucesso de Gino e Geno pra você. Bom dia, bom dia, bom dia de quinta-feira. Na nossa programação tem o nosso momento mensagem às 11. Tem previsãozinha do tempo também, né? Que neste momento aí faz 12 graus aqui na nossa cidade. Tem também muita música, tem também algumas notícias especiais nesta manhã. Mas o que vale é o teu pedido, então participe da nossa programação pedindo a tua música de preferência. Garrei Beber, sucesso de Gino e Geno.

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seguindo com a nossa programação. Bom dia, bom dia, bom dia. Quero mandar um abraço grande lá pro pessoal de Lagoa Vermelha, pessoal sempre ligadinho com a gente. Também o pessoal de Marau acompanhando a nossa programação nesta manhã de quinta-feira. Por aqui o sucesso sertanejo em destaque, por aqui o melhor da programação. Vamos de música. Vamos dizer Zezé de Camargo e Luciano, linda, linda.

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1: 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Nós seguimos com a nossa programação sucesso de Jades e Jadson na programação da Amizade. Noite Fracassada, antes também Michel Teló, É Mara, Rio Negro e Solimões, Tomal. Agora vamos de sucesso sertanejo, João Paulo e Daniel, A Loira do Carro Branco.

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0: Seguimos com a nossa programação. Nando Moreno, submisso a você. Depois tem música. O nosso amigo João lá de Casca oferece pra filha. A filha Thalita de Amaral. João é nosso amigo de Casca, sempre ligadinho com a gente. Tá oferecendo então o sucesso de Rick Renner, filha, lá pra sua filhinha Thalita de Amaral. E também pros avós Natalino e Nair, que estão sempre ligados com a gente também. Abraço ao nosso amigo Natalino, também a dona Nair, também aí a Thalita. Nosso abraço grande também ao meu amigo João de Casca. Na sequência depois, então, do sucesso de Nando Moreno, tem Rick Renner.
1: 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Submissa você com cover do Gilegiano. 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

aproveitar o pedido e mandar também essa música Filha com Rick Renner, da nossa amiga Ana, lá de Linha Nalim, que oferece especialmente pro esposo Getúlio e também pra filha Sandra, pro neto Yuri Bareia, eles que estão sempre ligadinhos com a gente. Abraço a nossa amiga Ana, lá de Linha Nalim. O sucesso então de Rick Renner, Filha.

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bom dia de quinta-feira, tempo com sol, né? Aqui na nossa cidade um pouco também de nublado, parece que vai sair o sol. Nossa previsãozinha do tempo daqui a pouquinho pra você. 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

nossa programação com o sucesso sertanejo em destaque nacional e internacional. Quero desejar para você um bom dia, você que tá ligadinho com a gente sempre. Vamos de música. César e Paulinho, Viajante Solitário aqui na programação.

Depois também música que o nosso amigo Lúcio pede pra curtir aqui na programação da Amizade. Tem Léo Magalhães, Andorinha Machucada, a gente roda também. Abraço ao nosso amigo Lúcio, sempre ligadinho com a gente. Vamos de música.

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5: E vamos seguindo com a nossa programação para você. Bom dia, bom dia, bom dia. 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Vamos de música. Quero mandar um abraço grande pro nosso amigo Ivan, que tá ligadinho com a gente, acompanhando a nossa programação. Alô, Ivan Daros, ligadinho com a gente, ligadinho na programação da Amizade. Bom dia, pediu sucesso, A Porta é Serventia, Diogo Costa e Ana Gaúcha, aqui na nossa programação.

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1: 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Vamos de Teodoro e Sampaio, tapete da sala, pro nosso amigo Adão, lá da Vargem Bonita Caseiros, ligadinho com a gente, nosso amigo Adão. Abraço grande pra você e pra todo o pessoal da Vargem Bonita Caseiros, ligado sempre com a gente. Teodoro e Sampaio, tapete da sala.

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1: Nosso momento mensagem para você todos os dias neste espaço, né, das 11 horas. Você que tá ligadinho com a gente, obrigada pela preferência, e também quero mandar um abraço grande lá pro pessoal da Center Pharma na cidade de Vanini, que patrocina este nosso espaço do momento mensagem. Compromisso com a consciência. Você certamente já leu ou ouviu algum dia notícia de roubo, incêndio, naufrágio ou explosão de algum bem móvel ou imóvel que pertencia a alguém. No entanto, jamais deve ter lido ou ouvido uma manchete com os dizeres: foi roubada a coragem desta ou daquela pessoa, foi extraviada a grande porção de otimismo, quem a encontrar, favor devolver no endereço citado. Ou então, incêndio consumiu toda a fidelidade de fulano, ou naufragou a honestidade de Beltrano. Enfim, nunca tivemos notícias de que as virtudes de alguém tenham sofrido assaltos ou outro dano qualquer. E, no entanto, isso é uma realidade em nosso mundo. E acontece diariamente, quando as negociatas indignas põem por terra a honestidade e a honradez deste ou daquele cidadão que sucumbe ante grandes quantias em dinheiro ou favorecimentos de alguma ordem. Essas virtudes que se deixam arrastar por interesses próprios não são virtudes efetivas. São ensaios muito frágeis de virtudes. Quem verdadeiramente conquista uma virtude, jamais a perde. Contou-nos um amigo, jovem advogado, que labora num órgão público, que em certa ocasião estava com uma pilha de processos sobre a mesa, quando seu superior entrou na sala e tomou dois deles. Os pôs de lado, recomendando: quero que você arquive estes processos. O advogado perguntou por que razão deveria arquivá-los, recebendo a explicação de que os acusados eram seus amigos e lhe haviam rogado este favor. O moço, que tinha compromisso com a própria consciência, fez com que os processos seguissem o seu curso normal. Tempos depois, os acusados tiveram que arcar com as custas do processo e indenizar vários cidadãos aos quais haviam então prejudicado. Quando questionado por seu superior sobre o ocorrido, o advogado argumentou que o fato de os acusados serem seus amigos não era suficiente para isentá-los da responsabilidade dos seus atos. Caso o jovem advogado não tivesse firmeza de caráter, poderia ter dado ocasião a que fosse registrada em sua ficha espiritual a seguinte anotação: este espírito sofreu, nesta data, um assalto da corrupção e da prepotência. Foram furtados os seus bens mais preciosos, a fidelidade e a honestidade. Felizmente, isso não aconteceu. E a existência nos convida, a cada sol que nasce, é o exercício sublime da retidão e da paz interior. A fidelidade ao dever é a bússola que orienta a alma em mares revoltosos. A honestidade na conduta é o brilho sereno de quem não teme o próprio encontro diante do espelho. Ser íntegro na ausência de testemunhas é a verdadeira medida da nossa maturidade espiritual. Não existe grandeza maior do que honrar a palavra empenhada e o compromisso assumido com a vida. O dever, retamente cumprido, floresce em sono tranquilo e consciência leve, o maior tesouro do espírito. Então, sejamos operários do bem, transformando o cotidiano em um altar de serviços prestados com nobreza. A fidelidade aos valores do Cristo é a ponte segura que nos confere harmonia e paz de espírito.

0: Nosso momento mensagem para você. Hoje falando um pouquinho, né, sobre a grandeza de honrar a palavra. Não existe grandeza maior, né, do que a gente honrar a palavra empenhada e o compromisso assumido com a vida. O dever retamente cumprido, ele floresce em sono tranquilo e consciência leve. É o maior tesouro do espírito. Então, que a gente lembre-se sempre, né, do que a gente combinou, do que a gente colocou, né? Ser íntegro na ausência de testemunhas é a verdadeira medida da nossa maturidade especial. Quando somos corretos, quando somos pessoas do bem, quando somos pessoas honestas, então com certeza Deus está ao nosso favor e ao nosso lado. Muitas dificuldades se abatem sobre a nossa vida, mas ser sinceros, né? Ser honestos na nossa palavra, nas nossas conversas, este é o melhor caminho. Então, essa nossa mensagem de hoje, né, ela nos leva a refletir que a fidelidade ao dever é a bússola que orienta as almas em mares revoltos. E ser honesto na conduta é o brilho sereno de quem não teme o próprio encontro diante do espelho. Como está a nossa consciência? Como estamos convivendo com nós mesmos e com as nossas atitudes? Né? Então, que a gente ponha em prática, né, esta parte da nossa vida que é muito, muito, muito importante, que é a nossa consciência limpa daquilo que fizemos, daquilo que falamos, daquilo que honramos. Este é o melhor caminho. Como diz a nossa mensagem, a existência, né, ela já nos convida todos os dias, a cada sol que nasce, o exercício sublime da retidão e da paz interior. E é isso que devemos buscar para nós. Estamos em paz com nós mesmos e com aquilo que nós fizemos? Então estamos tranquilos, né? Se não prejudicamos, se não mentimos, muitas vezes se não enganamos, então a nossa retidão está aí. E a nossa paz e a nossa consciência deve estar tranquila. Sejamos operários no bem, transformando o cotidiano em algo e serviço prestados com nobreza e sempre fiel aos valores do Cristo, que é a ponte segura que nos confere harmonia e paz de espírito. Esta foi a nossa linda mensagem de hoje. Grande abraço a você, ouvinte, que nos ouve, que nos acompanha, que escuta, né, todos os dias aí o nosso momento mensagem na programação especial aqui da 107.3. Nossa mensagem de hoje, muito bonita, compromisso com a consciência.
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4: Vamos de previsãozinha do tempo para hoje, né? Chuvoso durante o dia. Para esta quinta-feira à noite, a chuva para e as nuvens diminuem. Não temos mais previsão de chuva, acredito que para hoje, né? Tinha aí previsão de 1,2 milímetros. Temperaturas entre 12 e 16 graus é o que vai ficar para hoje na quinta-feira. Para amanhã, sexta, sol e nuvens. Muitas nuvens, né? Mas pancadas de chuva tarde e à noite que podem ocorrer. Então, aí, sol e nuvens, pancadas de chuva tarde e à noite. Temos uma previsãozinha de 2 milímetros, temperaturas entre 10 e 17 graus, um pouquinho mais frio, né? Hoje já tá um pouquinho mais frio do que ontem. Para sábado, dia de sol, nevoeiro ao amanhecer, as nuvens aumentam à tarde e muitas nuvens à noite, mas não temos previsão de chuva pro sábado, né? Temperaturas ficam entre 11 e 20 graus. Neste momento, 14 graus aqui na nossa cidade. Bom dia para você que acompanha o nosso Momento Mensagem e também aqui a nossa previsãozinha do tempo. 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

também temos algumas notícias aqui na nossa programação. E ovelha dá luz 5 filhotes. Ela vem nos surpreendendo, diz produtor. Olha aí que interessante, né? Fêmea da raça Texer. Isso mesmo, né? Da raça Texel. Já havia tido 2 partos com 4 filhotes cada. Especialistas apontam predisposição genética e manejo adequado como causas da gestação múltipla na região central. Uma ovelha da raça Texel deu à luz a 5 filhotes, gente. 5 filhotes em uma propriedade rural no interior de São Cepé, na região central do Rio Grande do Sul. O parto aconteceu na criação do zootecnista Félix Killing e também chamou atenção pelo número de filhotes. Segundo o produtor, esta é a terceira gestação consecutiva da ovelha com partos múltiplos. No primeiro parto, ela teve 4 cordeiros. No ano passado, deu cria a outros 4 filhotes. E desta vez, mais ainda, né? 5 cordeiros, 3 machos e 2 fêmeas. A criação começou em 2021, quando Félix e a esposa compraram 10 cordeiras da raça Texel de um criador do município. A ideia era manter um rebanho reduzido com 10 matrizes e 1 carneiro. E após semana de tempestades que afetou quase 170 cidades, o Rio Grande do Sul tem redução da chuva e volta do tempo firme. Depois de dias marcados, né, por fortes chuvas que provocaram estragos em 169 municípios gaúchos e deixaram mais de 1000 pessoas fora de casa, a previsão indica uma mudança no cenário meteorológico do Rio Grande do Sul. A tendência para os próximos dias é diminuição das precipitações e predomínio de tempo estável na maior parte do estado. E segundo informações da Climatempo Meteorologia e da Defesa Civil Estadual, uma massa de ar frio e seco avança sobre o território gaúcho e favorece a melhora das condições do tempo a partir de hoje, né, quinta-feira. E apesar da mudança, o céu deve seguir com muitas nuvens em áreas da metade leste do estado, especialmente na região metropolitana, no litoral norte dos vales e no nordeste gaúcho.

duas semanas após ser espancado pelo pai, menino de 3 anos é sepultado. Mãe presa compareceu à despedida. Oliver morreu em 8 de julho, né? Esse caso aí teve uma repercussão muito grande na cidade de Viamão. Homem está preso preventivamente e não teve permissão judicial para ir ao sepultamento. O corpo de Oliver Golden Grayson, de 3 anos, foi sepultado nesta quarta-feira, né? Ontem, portanto, em Viamão, na região metropolitana de Porto Alegre. A despedida ocorreu em uma cerimônia fechada no cemitério Nossa Senhora da Conceição e reuniu apenas 10 pessoas. Oliver morreu em 8 de julho após ser agredido dentro de casa. De acordo com a investigação, o pai confessou ter batido no menino porque a criança não lhe deu bom dia. Ele está preso preventivamente. Também presa preventivamente desde 9 de julho, a mãe do menino, Maiana Rodrigues, acompanhou o enterro sob escolta após autorização da justiça. Ela permaneceu cerca de 20 minutos no local antes de retornar ao presídio.

E a Defesa Civil do Rio Grande do Sul também confirmou, né, que mais de 1000 pessoas saíram de casa no estado em função da elevação de rios e da chuva constante que atinge o Rio Grande do Sul desde a semana passada. Até a última atualização desta reportagem, né, 728 pessoas foram desabrigadas, enquanto a Defesa Civil do Rio Grande do Sul contabilizou 371 desalojadas. E entre os municípios com o maior número de desalojados estão Arroio dos Ratos, 100 pessoas fora de casa, Nonoai com 84, Planalto com 40, Passo Fundo com 26. Também há registros de moradores desalojados em cidades como Porto Alegre, Santa Maria, Nova Prata, Palmitinho, Cidreira e Veracruz. O número de cidades afetadas pelas chuvas da sexta-feira, né, ainda no dia 17, subiu para 169 em uma nova atualização da Defesa Civil Estadual na noite de ontem, quarta-feira, com relatos de alagamentos, inundações, estradas bloqueadas, quedas de árvores, destelhamentos e também danos em pontes e pontilhões.

que tá ligadinho com a gente, acompanhando, né, a nossa programação nesta manhã. Vamos de música, quero mandar um abraço grande pro nosso amigo Juscelir, ó, tá ligadinho novamente com a gente lá na cidade de Lagoa Vermelha. Abraço grande, o seu retrato, vamos de Milionário José Rico na programação.

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7: Vamos de San Marino na nossa programação. Página virada.

Desejo de uma ótima quinta-feira. Volto amanhã a partir das 8h30, te espero. Deixo pra você que pediu Céu e Cantos, Morena Misteriosa, pra nossa amiga Adriana, sempre ligadinha com a gente. Alô, Adriana, um super abraço pra você. Sucesso de Céu e Cantos. 11:43.

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0: Obrigado, senhores. Obrigado, Jorge Matheus.
1: Obrigado,
0: obrigado, João Neto e Frederico.
2: Olha,
0: obrigado,
2: gente.
0: Fabiano.
3: Todo sucesso.
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Voltando à amizade, voltamos aqui na programação da 107.3. Obrigado pelo carinho da sua companhia. Meio-dia 10, 23 de julho hoje, um dia abençoado, né? Dia com temperatura amena, um pouco mais frio, né? Sem chuva, graças a Deus, né? E vamos seguindo por aqui trazendo muita música boa até às 17 horas. 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Convida você para o dia 25 de julho, tradicional festa, a homenagem ao colono e motorista em Santo Antônio do Palma, animação Fábio Martelo e Banda. 26 de julho, festa da padroeira em Santa Ana, Santo Antônio do Palma. No dia 1º de agosto, né? Final do Campeonato Municipal em Gentil, no ginásio municipal, após baile no Salão Paroquial. No dia 2 de agosto, festa do Clube de Mães Lírios do Campo, em Cabriúva Gentil, tarde dançante com o Maicon em seu teclado. Dia 16 de agosto, festa padroeira na comunidade do Rosário, Santa Dora do Palma, animação Lucas Embaraque Francisco. Também no dia 16, festa na linha 18 São Roque, Carminati, Casca, reunião dançante com Nauro Nissola e Banda. 22 de agosto, tradicional jantar dançante servido na mesa em Santa Terezinha, Santa Antônia do Palma, animação Dalmagos. E no dia 23 de agosto, festa padroeira na comunidade Santa Rosa Siríaco, reunião dançante com a banda Som de Cristal. 29 de agosto, jantar dançante na comunidade Linha 21, Santa Catarina, Casca, animação Fábio Martelo e Banda. Alguns eventos que acontecem pela região. A gente vai trazendo música por aqui na sequência e sucesso do Rick Renner. Um grande abraço para você, uma excelente tarde de quinta-feira.

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1: Dia 21, César e Paulinho chegando aqui na programação. Um grande abraço pra você, uma excelente tarde, um forte abraço e, claro, né, uma ótima quinta-feira. Hoje é quinta já, né, meu povo? Dia 23 de julho.

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3: De volta aqui na Amizade, deixa eu mandar um alô especial aí pro pessoal lá de Siríaco, lá da Cerâmica Pássari. Teve uma história muito peculiar aí acontecendo nesses últimos dias, né? Onde teve um senhor de idade aí que foi resgatado pelo pessoal da Cerâmica Pássari, nossa amiga Edgar aí, um abraço pra eles aí. Todo o pessoal da Cerâmica Pássari, obrigado pelo carinho e pela audiência, né? Foi, rodou, tá, acho que tá rodando o país inteiro as imagens, né? E as notícias e tudo mais. O pessoal deu até entrevista aí pra Rádio Gaúcha também, né? Então é um ato de bravura, digamos assim, e coragem, né? Salvar uma vida, né? Então parabéns a eles, mas eu tenho absoluta certeza, né? Que Deus tocou no pessoal aí pra eles irem até lá pra ver o que tava acontecendo, né? Então, graças a Deus por tudo isso também, poder salvar uma vida, né? É uma história. E olha só, deixa eu mandar um alô pra eles e também tem o seguinte, pediram a música Relato do Gaiteiro. Vamos rodar aí, né? Eu achei a música aqui no Facebook, pra você ter uma ideia, né? Tem que pedir pro pessoal mandar a música pra nós, viu? Se conhece o rapaz aí, peça pra ele mandar a música pra nós, a gente coloca na programação da rádio aqui também, tá bom? Vamos rodar então na sequência aí do Carlinhos Gaiteiro, Relato do Gaiteiro. A gente não roda música gaúcha nesse horário, mas tem uma ressalva, né? Esse rapaz aí é de Siríaco, então a gente vai rodar essa música especialmente pra eles aí também.

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0: De volta por aqui, agora 12:36. Tem muito mais música aqui na Amizade, até a 1 da tarde, até as 5. Vamos seguindo sempre com muito sucesso. Grande abraço aos amigos que estão na nossa companhia nesse dia de hoje. Quinta-feira, né? Quintou, né? Um dia especial. Se falava muito de chuva nesses últimos dias. Graças a Deus, né? A chuva deu uma acalmada, Deus é bom. E aí acalmou a questão da chuva e o pessoal tá mais despreocupado, digamos assim, né? Não tá tão preocupado com a questão da chuva, pelo menos na nossa região. E claro, na região do Vale do Taquari também, porque toda a água que chove aqui, uma boa parte dela escoa para aquele lado, né? Então se parar de chover aqui, dá uma melhorada lá também. Vamos seguindo com o Leonardo aqui na programação, agora 12:37.

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Dia 1º de agosto, jantar do Costelão no bar do Jair Cortes, em Siria, com animação Paulo Lima e Fernando e Banda Nova Canção. 2 de agosto, festa padroeira na comunidade São Roque da Vi Canabarro, à tarde, reunião dançante com os irmãos Chiarello. 2 de agosto, festa padroeira na Capela São Roque Siria, com reunião dançante com som de cristal. 8 de agosto, 11º jantar, baile beneficente, Hospital Santa Terezinha, Salão Paroquial de Siria, com animação Lucas e Francisco. No dia 16 de agosto, tradicional festa do colono motorista, o padroeiro em Davi Canabarro, reunião dançante com a banda Barbarella. 29 de agosto, jantar dançante na comunidade Linha na Linha, Davi Canabarro, servido na mesa, animação Revelação Fandangueira. Aqui na Amizade, 12:50, 10 faltando para 13:00, o pessoal indo pra escola, criançada nesse momento, né? Indo pra escola, coisa boa, né? Teve uns que foram de manhã, uns vão à tarde, por aí vai, né? E olha só, Rio dos Sinos entra em nível de alerta na cidade de Taquara, e Venâncio Aires tem acessos interrompidos devido ao Rio Taquari ter atingido a cota de inundação. Informações aí dos rios, né? O nível do Taquari diminuiu e aliviou tensões em algumas cidades também, né? Edson Hudson, agora 12:50.

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1: Faltando Tarde Mais, agora 3 faltando para uma. Mandar um grande alô aí pro nosso querido amigo Atílio. Alô, seu Atílio, sempre conectado, ligado conosco. Pediu uma música especial aí, a Saudade e o Carreiro, dos dois mineiros, né? Oferecendo especialmente pro seu Valdir Formaio e também pro nosso amigo Nelson Mesomo. Nossos amigos aí que estão sempre na companhia da rádio, né? Um abraço especial para todo o pessoal aqui da rádio, né? O pessoal que trabalha na rádio, o pessoal que faz o programa italiano, todos os ouvintes, para nós também, né? Então, grande abraço aí, obrigado pelo carinho e pela companhia, o seu Atílio lá do Mulité.

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Tarde mais da amizade, 1h08. Excelente tarde pra você. A gente vai trazendo muita música, muita informação. Serviços, é claro, também, né? E olha só, a queda de árvore abre cratera em calçada e bloqueia a rua no bairro Bonfim, em Porto Alegre. Também atualizando algumas informações, né? Gabriel Peck tem fratura na tíbia após lance com o zagueiro do Internacional. E Grêmio visita o Bolívar no duelo de ida dos playoffs da Sul-Americana. Agora tem o som do caso novo, 1h08.

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Eu sou o Nohena Júnior, número 17, só um caso. Já tem Gustavo Vitorino aqui na programação da Amizade. Também tem Ana Júlia e muito mais. Música boa por aqui. Ótima tarde pra você. Um bom trabalho pra você que já tá trabalhando nessa quinta-feira, né? Trabalhando bastante aí. Hoje é dia 23 de julho.

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Pessoal do Danube Azul aqui na programação da Amizade, agora 1:31, quase 32, tem intervalinho daqui a pouco, né? Não sai daí. Na sequência tem muito mais, tem Hugo e Guilherme, tem Fernando Sorocaba, muita música boa aqui na programação da 107.3. Um forte abraço, uma maravilhosa quinta-feira pra você.

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voltamos no Tarde Mais, agora 24 para as duas, e a gente segue por aqui, atualizando as informações, tá vendo municípios da nossa região, né, os prefeitos falando aí dos estragos, bastante estragos em toda a região, e o pessoal vai ter que, o pessoal dos municípios, né, já tá trabalhando e peleando para botar as coisas em dia, né, as estradas, as pontes, né, na nossa região aí, também várias pontes que foram danificadas, várias cabeceiras de ponte que foram danificadas, né? E o pessoal se ajustando aí para o pessoal dos municípios, né? Trabalhando bastante aí para colocar as coisas em dia, um pouco por vez, né? Tava vendo o prefeito de São Jorge falar, teve bastante estragos aí no interior de São Jorge, e ele tava comentando, né, que um pouquinho por vez. O nosso amigo Clailton lá, que faz parte da Defesa Civil, uma grande pessoa, né, também comentando, né, que aos poucos vai se ajustando, e é isso mesmo, né? Não tem como resolver todos os problemas num dia só, né? Então tem que ir resolvendo devagarito, um por vez, né? 23 faltando para as duas, Hugo e Guilherme aqui na Amizade.

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0: De volta na Amizade, agora 1:47, de volta aqui na programação da 107.3. A gente vai seguindo com muito mais música aí, muito mais serviços e informações nos portais de notícia da internet. Olha só, a elevação do rio Gravataí é monitorada pelas equipes da Defesa Civil da região metropolitana. E também pontes da divisa Nova Prata e Protásio Alves estão liberados para tráfego após enchente, né, que acabou deixando as mesmas submersas. Sucesso do Breno e Matheus e Corpo e Alma.

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1: De volta aqui no Tarde Mais, 7 faltando para as duas. Mandar um grande abraço nosso querido amigo Juscelir Menegazzi, bicho velho. Um abraço aí. Diz que tá com um gripão, homem, mas que barbaridade. Meta chá de limão com mel, né? E não tem erro, é só alegria. Um abraço para ti aí, tudo de bom. Pediu a música pro pessoal aí da firma e da BV, né? Um abraço especial. Vestido Colorado, vamos rodar aí na sequência especialmente pra vocês aí também, tá bom, Juscelino? Um abração pra ti e tamo junto, né? Melhoras aí dessa gripe velha baguala, toma umas vitaminas C. Boa tarde, Lucas, toca uma música do Zé Ramalho aí, vamos rodar aí na sequência. Um abraço nosso amigo Ítalo, quem mais tá por aqui? Quem mais? Nosso amigo Everson. Um abraço, Everson. Obrigado pela audiência. Vamos rodar a música, o pessoal pediu e a gente roda, né? Um forte abraço aí, obrigado pelo carinho, pela companhia de sempre. Tamo junto, um forte abraço.

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De volta no Tarde Mais, e olha só, caminhão carregado de leite, capota em barranco na 122 em Antônio Prado, o veículo saiu da pista e desceu cerca de 20 metros. O motorista foi socorrido antes da chegada das equipes de emergência e o acidente ocorreu por volta das 7 da manhã e mobilizou equipes do SAMU, também do SCAB, né? Conforme as informações apuradas, o motorista teria perdido o controle da direção por motivos desconhecidos. O caminhão saiu da rodovia e desceu aproximadamente 20 metros em um barranco. Quando as equipes de resgate chegaram ao local, o condutor já havia sido socorrido por populares e encaminhado para o atendimento médico. O estado de saúde dele não foi informado. Após o atendimento, bombeiros realizaram um procedimento de segurança, incluindo o desligamento da bateria do caminhão para reduzir o risco no local. Apesar do acidente, o trânsito permaneceu fluindo normalmente na 122 durante a operação. As circunstâncias vão ser apuradas. 2h26, banda legal aqui na Amizade.

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Edilson do Amado Batista, quero namorar agora 20 para as 13. Excelente tarde, tarde mais na amizade, até às 5 com muita música boa. Uma excelente quinta-feira.

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1: Volta no Tarde Mais, deixa eu mandar um alô especial, pessoal lá de Marau, ligado conosco aqui na programação, sempre, né, galera de Marau, na programação da amizade. Um abraço pra vocês aí, nosso amigo Alex. Fala aí, Alex.
2: Boa tarde, meu querido. Teria como mandar uma música aí pra gurizada aí da empresa Zika Vírus aí, construtora Zika Vírus, o Zinho, o Alan, o João, o Alex, aqui de Marau. Manda aí, Fígado de Aço, manhã musical. Valeu, um abraço.
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3: De volta na amizade, mandar um abraço à nossa amiga Lucimara aí que tá sempre na audiência da rádio, né? Obrigado pela audiência, pela companhia. Vamos trazendo mais música por aqui agora 3 horas e 4 minutos, tem Banda Passarela.

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1: De volta na Amizade, 3:09. Deixa eu mandar um alô aqui pro pessoal que tá na nossa audiência lá em Muliterno, né? Aline Adoso e a Marlene. Oh, pessoal, abraço pra vocês aí, né? Tomando um chimarrão, escutando a Amizade, né? E botando as prós em dia. Um abraço pra vocês aí, obrigado pela companhia. Chegando um sucesso aí da banda Renovação.

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1: De volta na Amizade, 3:19. Agora tem sucesso do Hugo Henrique aqui na programação da Amizade também. A gente vai atualizando aqui as notícias dos principais portais de notícia da internet, né? Trazendo aqui as informações. Polícia Civil prende arma de fogo em investigação de violência doméstica em Veranópolis. A Polícia Civil reforça esse compromisso de prevenção e repressão aos crimes praticados contra mulheres. Foi na manhã dessa quarta-feira de ontem, né? Agentes da Delegacia de Polícia de Veranópolis cumpriram um mandado de busca e apreensão no âmbito de uma investigação criminal relacionada à violência contra a mulher por questões de gênero. A ordem judicial foi expedida, né? E durante a ação realizada no interior de Veranópolis foram apreendidas armas de fogo pertencentes ao suspeito ex-companheiro da vítima. 13:20, Hugo Henrique, aqui na Amizade.

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0: Obrigado.
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21, voltando para as 4 da tarde, tá aí o som da banda Sétimo Sentido, aqui na programação da Amizade, friozinho aqui em Davi, 14 graus de temperatura, temperatura caindo aqui na cidade, em toda a região, né? Um sinal de que a chuva provavelmente não vai mais voltar com tanta força assim, né? Vamos trazendo a informação também, daqui a pouquinho aí, da previsão do tempo. Previsão para hoje era de chuva, até agora nada de chuva, acredito que não irá chover aqui em Davi, né? Amanhã, possibilidade de 3 milímetros de chuva e sol com nuvens, período de céu nublado, segundo o que diz a previsão do tempo para esta sexta-feira também. Seguindo com o Sétimo Sentido, agora 13h40.

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1: 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De volta na Amizade, 13 faltando para as 4. Lauana Prado aqui na programação. O sol resolveu aparecer, é coisa linda, né? Um grande abraço para você que tá ligado conosco aí nessa maravilhosa quinta-feira.

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2: O som do Gustavo e Mateu aqui na programação, agora 4 horas e 14 minutos. Excelente tarde, só apareceu aqui em Davi, só coisa mais linda, né? O céu limpou, né? Isso aí, a gente tava falando, né? Que não ia mais chover. Então, quem acreditou agora tá vendo, né? Quem não acreditou também. Que beleza, que maravilha. Um forte abraço pra você, uma excelente tarde de quinta-feira de primeira pra você.

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4: Voltar na amizade, mandar um alô especial ao pessoal que tá na nossa audiência, pessoal do Agro Santa Clara, pediu música, né? A gente vai rodar por aqui, o sucesso aí, Moreninha Linda, eles pediram, a gente vai rodar aí na sequência da programação. Também mandar um alô especial ao nosso amigo Paulinho das Quebradas, que mandou um áudio pra nós aí, né?
5: Alô, meu amigo locutor da Rádio Amizade 107.3, aqui é o Paulinho das Quebradas de Viraiaras. Gostaria que tu tocasse, botasse aquela música Cair, Beber, Cair, Levantar, que quero oferecer pro pessoal aqui do Bar do Triste, que temos meio alegre hoje, já tá no fim da semana, né? Então tá, meu amigo, e vai pra você também, e pra todos os ouvintes da Rádio Amizade, um abraço.
4: Valeu, Paulinho, um abraço pra ti aí, o pessoal no Bar do Triste tá faceiro, né? Eita, nós, que barbaridade. Um abraço pra vocês aí. Vamos trazendo sucesso então na sequência do Lourenço e Lorival.

0: Boa tarde, meu amigo Lucas. Tudo bem? Tudo certo? Eu gostaria de escutar a música do Clayton Borges, Uma Só Lajota, se possível. Tem como rodar? Valeu, grande abraço. Obrigado, se conseguir rodar. Tá bom? E se não, daí toca uma outra.
1: Valeu, meu amigo Arlindinho. Conhece o Arlindinho?
2: Ah, esse é o Arlindinho, né? Nosso amigo Arlindo Marcos Stürmer, bicho velho. Deixa eu mandar um abraço aqui também pro Mauri lá de Biraiaras. Pediu a música do Everaldo Massa, já a gente vai rodar por aqui. Um abraço, viu, Mauri? Obrigado pela audiência. Agora 18 faltando para 5.

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Vai o som da banda Ecos no dia do seu casamento, agora 5, faltando para 5 horas da tarde, fechando minha participação aqui na Amizade, no nosso Tarde Mais. Segunda-feira, se Deus quiser, eu volto. Amanhã o nosso amigo Celso vai estar por aqui, né? A gente tem um compromisso aí inadiável, né? Então a gente não vai poder estar por aí, mas o Celso vai estar com certeza alegrando ainda mais a sua tarde, né? Um abraço a todos, fiquem todos com Deus, um excelente final de semana e até segunda, pessoal. Tchau, tchau.

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chegamos por aqui. Meu abraço pra você, uma ótima tarde pra você também. Vamos aqui chegando na programação, né? Iniciando aqui o programa Querência desta quinta-feira. Quinta-feira, 23 de julho. E nós seguimos aqui com o Sucesso Gaúcho, né? Como é já de costume, todos os finais de tarde, né? O sucesso aqui do nosso Rio Grande, Sucesso Gaúchesco, vai seguindo em destaque aqui na programação a partir de agora para você, nosso ouvinte que se liga conosco, né? Que nos dá sempre a honra da sua sintonia. Então você é nosso convidado a seguir ligado junto com a gente a partir de agora. Aquele abraço a você que já está sintonizado, né? Você que vai ter aproxegando por aí agora também. Seja muito bem-vindo e vamos seguindo por aqui no Sucesso Gauchesco, né? Você participa conosco também, pede a tua música no nosso WhatsApp ou no nosso fixo e assim a gente faz a programação aqui do Querência desta quinta-feira, né? Final de tarde aí de quinta-feira. Solzinho resolveu dar as caras, né? Até que enfim. Vamos seguindo então, vamos trazendo música, vamos com Walter Moraes. Música bonita numa tarde de céu azul. Depois sucesso com os Monarcas, Chimarrão do Sol. Agora 5:06, 5:06. Abraço para você ligado, acompanhando a programação aqui do Querência. Muito obrigada pelo carinho da sua companhia.

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É isso aí, seguimos 5:18, 5:18. Vamos nós, seguindo aqui na programação do Querência. Seguimos na sua companhia, pra você ligado, nosso abraço. E a gente segue, né, trazendo por aqui o sucesso gaúcho. E, claro, sempre atendendo a sua solicitação também. Vamos, antes da música, temos oportunidade de emprego. 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Seguimos então com música, vamos com o Chiro Missioneiro e esse é o atendo pedido do nosso ouvinte Edenilson, ligado conosco, valeu sempre pela sintonia. Pediu a música A Dança do Véio, A Dança do Véio na voz aí do Chiro Missioneiro, então a gente já roda por aqui. Depois também o atendo pedido da nossa ouvinte Vânia, ligada conosco lá em Vanini, também acompanhando a programação aqui do Querência. Pede música e oferece especialmente para a Olivia. Para a Olivia, que hoje está de aniversário, né? Colhendo mais uma rosa no Jardim da Vida. Feliz aniversário, então. Muita saúde, muita paz, muitos anos de vida. A homenagem especial lá da Vânia, né? De toda a família. Especial para a Olivia. Tudo de bom. A gente roda na sequência. Música na voz aí do saudoso Clementino Zalza. Vamos tocar A Moça Maria, né? Música bonita. Então vai especial para Olivia, aniversariante desta quinta-feira. E essa outra música aqui eu não consigo tocar agora no momento. É uma música sertaneja, né? Agora a gente só toca as gauchescas. Mas vamos tocar A Moça Maria, tá bom? Também mando um abraço aqui especial lá pro nosso amigo Alceu. Grande abraço lá pro nosso amigo Alceu de Moraes. E pra sua esposa Rosana, lá em Serafina Corrêa. Pessoal, estão na nossa companhia também em mais um final de tarde, né? Sempre ligados, escutando também a Amizade FM. Então vai aquele abração pra vocês aí, um abençoado final de tarde. Uma rancheira, vamos tocar, acho que já tá até programada aqui. Na voz do Ernesto Nunes, troteando a rancheira. Então a gente vai tocar em seguidinha aí, oferecendo especialmente pra vocês aí também. Tá bom? E assim seguimos, agora 5:22. Abraço pra você, uma ótima tarde pra você também.

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1: Atenção, moçada, vamos trotear a rancheira. Vamos!

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E de volta, seguimos nós na programação, seguimos com a boa música, né? O sucesso gaúcho. A gente segue, claro, trazendo por aqui a música da tua preferência também. Você participa com a gente no 984-352490. É o nosso WhatsApp ou também no nosso fixo, né? Que eu te atendo e também toco o teu sucesso por aqui. Vamos com os Monarcas, pedido do Edenilson, ligado conosco, valeu aí pela companhia. A música Tenho Que Andar, sucesso aí dos Monarcas, já vamos rodar por aqui. Depois também o pedido do Lúcio, ligado conosco, pede música aí do Firmino Ribeiro, a Fazenda Machado, oferecendo para todos nós aqui da rádio e também para o seu amigo Pedro. Então valeu, meu abração pro Lúcio, todo o pessoal aí, também lá pro seu Pedro, valeu pela companhia. Na sequência já vamos tocar a Fazenda Machado aqui na programação também. Agora 5h38, aquele abraço a você que prestigia a programação aqui do

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de volta por aqui, seguimos na programação, agora 8 minutos, saltando para as 18 horas. A gente vai seguindo por aqui, falando também do Mercado Marini. 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

0: Seguimos então na programação, a música vai seguindo por aqui. Vamos trazendo essa próxima, manda um abração especial também lá pra nossa ouvinte, a Cristina, ligada conosco, e mais o seu filho Samuel. Pessoal lá da Arvorezinha, todos os dias de rádio ligado, né? Acompanhando a Amizade FM também. Então manda aquele abração especial lá pra nossa amiga Cristina. Tudo de bom aí, todo o pessoal lá da Arvorezinha. A gente agradece, né, sempre o carinho da companhia, todos os dias. Vamos trazendo por aqui o Entreveiro de Alegria, na voz aí do saudoso Clemente Nuzalza. Música bem, bem animada. Então a gente já roda por aqui na primeira pra vocês aí. Tá bom? Depois, deixa eu conferindo aqui, deixa eu tocar o áudio aqui.
1: Ângela Maria, boa tarde, tudo bem? Dá pra rodar uma música aí pra Jane, uma flor do meu jardim?
0: Toco.
1: E uma aí pro... A mesma música, pode ser. Uhum. Pro meu amigo André Tasca, também.
0: Tranquilo.
1: Tá bom. Grande abraço.
0: Certo, então. Nosso abraço aí, o pedido do Gencélio Cordeiro, né? A flor do meu jardim. Tranquilo, Agri. Agradece o carinho da companhia. Na sequência, a gente já roda também o sucesso dos Filhos do Rio Grande. A primeira tá aí, na voz e na gaita, né? O seu Clemente Nuzalza, o Entreveiro de Alegria.

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Olá, meu amigo, olá, minha amiga ouvinte, eu sou o Padre Ezequiel, esse é o momento de despertar para o amor. Eu queria falar hoje sobre família. Nós sabemos que hoje em dia viver em família é um desafio. A gente percebe pelos relacionamentos dos jovens entre si, casais de meia-idade e até casais de 20, 30 anos de casamento que ainda entram em crises profundas, muitas vezes em separações. Uma palavra importante é o seguinte: o diálogo, a conversa, é um dos principais elementos para a construção de um relacionamento saudável. O diálogo onde eu expresso aquilo que eu sou, eu expresso as minhas dúvidas, eu expresso o porquê estou com esse comportamento, com essas tensões, com esses problemas. Porque ocorre que os casais muitas vezes não falam, não conversam e, consequentemente, não se entendem. Quando falam, explodem. Por isso deveria haver aqui um exercício de maturidade para que o diálogo, a conversa franca, não quando a gente está tenso, mas nos momentos certos, nos momentos oportunos que se estabelece para isso. Então esse é um ponto. O segundo ponto, os casais deveriam ter rituais de vida. Por exemplo, um ritual é a missa.

0: oportunos que se estabelece para isso. Então esse é um ponto. O segundo ponto, os casais deveriam ter rituais, rituais de vida. Por exemplo, um ritual é a missa. Pode ser
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Seguimos por aqui, agora 6:10, 6:10. Vamos que vamos, dando sequência na programação neste início de noite de quinta-feira. 14 graus a temperatura neste momento, né? A gente vai conferindo aqui a previsão do tempo para amanhã. Vamos dando uma conferida então na previsão para amanhã, sexta-feira. Sol com muitas nuvens, períodos de céu nublado, podendo ocorrer pancadas de chuva. Temperatura mínima de 9, a máxima de 19 graus, com previsão de 3 milímetros de chuva para amanhã, sexta-feira, né? Alguma pancada. Para sábado, dia de sol com nevoeiro ao amanhecer, temperatura mínima de 11, a máxima de 21 graus, previsão de 1 milímetro de chuva para o próximo sábado. E para domingo? Domingo, previsão de sol com algumas nuvens, podendo também ocorrer pancadas de chuva. Temperatura mínima de 14, a máxima de 20 graus, com previsão de 2 milímetros de chuva para o próximo domingo. E assim seguimos na programação com oportunidade de emprego à Aurora Alimentos. 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

E seguimos nós com música. Vamos com Porca Véia, Lida de Gaiteiro. Depois, na sequência, Sidney Lima, que é o pedido do Edenilson, ligado conosco, sempre nos escutando, né? E participando da programação também. Nosso abraço, a gente roda então a música Se Fazendo de Leitão.

Na voz aí do saudoso Sidney Lima. Já vamos tocar por aqui em seguidinha. Tá bom? Agora 6:13, 6:13. Abraço pra você, uma ótima noite pra você também.

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2: Seguimos na programação, vamos conferindo por aqui as cotações agropecuárias desta quinta-feira, 23 de julho. Vamos conferindo então o valor da soja sendo cotada a R$ 131, a saca de 60 quilos, o milho a 61, saca de 60 quilos e o trigo a 70, a saca de 60 quilos. Daí as cotações desta quinta-feira com os valores médios praticados aqui em nossa região. 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

É, de volta por aqui, vamos em frente, falando também do Mercado Central. 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Vamos que vamos seguindo então na programação, a música vai seguindo, né? O sucesso gauchesco vai tendo sequência aqui na programação do Querência. A sua companhia até às 19 horas. Vamos com o Gildo de Freitas. Essa música eu atendo o pedido lá do nosso amigo Nalim, lá em Siríaco, ligado conosco também, acompanhando sempre, né, a programação aqui do Querência. Então vai aquele abraço especial lá pro nosso amigo Nalim, lá de Siríaco. Tudo de bom, vamos trazendo então Gildo de Freitas, Todos Devemos Rezar. Uma música muito bonita. Depois a gente roda em seguidinha sucesso aí do Tchê Garotos. Mandar aquele abração lá pro nosso amigo Samuel, lá em Arvorezinha. A gauchada sempre ligados, né, na programação aqui da Amizade FM. Vai aquele abração especial lá pro nosso amigo Samuel, lá em Arvorezinha. Na sequência, a música Magia já está programada, a gente toca na sequência Magia, sucesso aí do grupo Tchê Garotos. Tá bom? E assim a programação segue. Sempre agradecendo o carinho da sua companhia, você que nos prestigia, né? Você que todos os dias liga o teu rádio e acompanha também a programação da Amizade FM. Tá aí então na primeira, Gildo de Freitas. Agora 6 horas, 35 minutos.

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E de volta por aqui, 6:53. E nós vamos ficando por aqui, né? Fechando as porteiras aqui do Querência desta quinta-feira. Deixo meu abraço, agradecendo o carinho da sua companhia. Você que se ligou conosco, você que pediu a tua música também. Fica tocando a música Madrugada, sucesso com os Serranos. Daqui a pouquinho a Voz do Brasil, mas depois eu volto aqui na programação e a gente segue por aqui com muito mais música, tá bom? Então fique ligado aí que já já a gente volta por aqui. Tá aí? Sucesso com os Serranos, Madrugada. Até mais!

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1: Boa noite para você que nos acompanha em todo o país.
2: Quinta-feira, 23 de julho de 2026.
1: E vamos ao destaque do dia.
2: Governo contesta a decisão dos Estados Unidos de impor nova tarifa de 12,5% a produtos brasileiros.
1: E diz que o Brasil é reconhecido na Organização Internacional do Trabalho pelo combate ao trabalho forçado.
2: Restituição do imposto de renda.
1: Receita Federal abre amanhã consulta ao terceiro lote de pagamento.
2: Depósito será feito no dia 31 de julho, Thaisa de Araújo.
3: Para saber se a sua restituição foi liberada, basta acessar o serviço Meu Imposto de Renda no site da Receita Federal ou consultar pelo aplicativo oficial do órgão em celulares e tablets.
1: Ciência e inovação contra desigualdades.
2: Prêmio Jovem Cientista reconhece iniciativas que desenvolvem tecnologias de inteligência artificial com impacto social.
1: Sobre o assunto, conversamos com Olival Freire Júnior, presidente do CNPq.
4: Princípio, todos os alunos do segundo grau da universidade, aluno de mestrado, aluno de doutorado, um jovem pesquisador já com doutorado, todos esses podem se candidatar.
2: Na apresentação da Voz do Brasil, Luciana Vasconcelos e eu, Ellen Bernardes.
1: E acompanhe a gente ao vivo, acesse radiogov.ebc.com.br ou o canal Gov na sua TV aberta.
2: Produtores rurais devem ficar atentos. Os imóveis cadastrados no Cadastro Ambiental Rural, o CAR, precisam ter as informações validadas ou corrigidas.
1: A consulta é simples e pode ser feita pela internet.
2: Quem não verificar possíveis pendências pode perder benefícios. Saiba como consultar a situação do cadastro.
5: Mais de 845 mil produtores rurais de todo o Brasil receberam notificação para validar as informações de seus imóveis no Cadastro Ambiental Rural. As notificações foram enviadas pelo gov.br. Para consultar se o imóvel tem alguma pendência, o proprietário deve acessar o site www.car.gov.br e consultar a caixa de mensagem da Central Proprietário Possuidor, como explica Henrique Dolabella, diretor do Cadastro Ambiental Rural.
6: A mensagem pode ser para validar a análise que o Estado fez, pode ser para retificar alguma informação que o Estado identificou que não estava corretamente declarada, ou pode ser para subir algum documento comprovando aquela informação. Em outros estados que não usam o sistema federal, que usam o sistema estadual próprio, aí ele vai ter que entrar no SICAR do estado, né, e cada estado vai ter o seu processo.
5: O CAR funciona como um mapa digital das áreas rurais e compõe uma base de dados para controle, monitoramento, planejamento ambiental e econômico e combate ao desmatamento. Atualmente, 8 milhões de propriedades estão inscritas no Cadastro Ambiental Rural. De acordo com Gabriel Gonçalves, coordenadora geral da gestão do SICAR, o registro é obrigatório, gratuito e dá oportunidades para quem vive no campo.
7: É muito importante estar com o cadastro em dia e acompanhar as notificações da Central do Proprietário Possuidor, porque o Cadastro Ambiental Rural ele é obrigatório para o acesso ao crédito, ele também traz melhores condições de acesso ao crédito quando ele está regularizado, então é necessário e vale muito a pena acompanhar o Cadastro Ambiental Rural através da Central do Proprietário Possuidor.
5: Produtores do Acre, Rondônia, Pará, Tocantins, Mato Grosso, Mato Grosso do Sul, Goiás, Bahia, Espírito Santo, São Paulo e Santa Catarina devem acessar os cadastros ambientais do próprio estado para checar pendências. Todos os demais vão encontrar as informações no sistema federal, car.gov.br. Reportagem Graziele Bezerra.
1: E produtores rurais podem procurar na Embrapa orientações sobre as mudanças climáticas causadas pelo El Niño.
2: As previsões climáticas indicam mais chuva e temperaturas acima da média para a região sul do país nos próximos meses.
1: Diante desse cenário, produtores rurais podem adotar medidas de planejamento para reduzir os impactos nas lavouras e na pecuária.
8: O El Niño deve permanecer até o início de 2027 e trazer mais chuva, maior nebulosidade e temperaturas acima da média para a região sul do país. Mas, segundo especialistas, conhecer o fenômeno com antecedência permite reduzir riscos no campo. Orientações técnicas voltadas às principais atividades agropecuárias da região reúnem recomendações que podem auxiliar os produtores nesse planejamento, explica José Reinaldo Moraes, pesquisador da Embrapa Clima Temperado.
9: Ele reúne aí recomendações específicas para grãos, fruticultura, silvicultura, horticultura, pastagem, né, diversas aí, né, tipos de manejo, sempre com base no histórico de eventos, né, anteriores que nós tivemos e também no conhecimento acumulado de anos, né, que a gente tem aí de convivência com esse fenômeno.
8: O documento recomenda que o produtor acompanhe as previsões meteorológicas oficiais, respeite o zoneamento agrícola de risco climático, planeje os investimentos e considere a contratação do seguro rural. A orientação é adaptar o manejo de acordo com cada cultura, já que os efeitos do El Niño variam entre lavouras e sistemas de produção. Nos cereais de inverno, como trigo, cevada e aveia, a atenção deve ser redobrada com doenças e com o planejamento da colheita. Para soja, milho e arroz irrigado, o foco está na drenagem das áreas, conservação do solo e monitoramento fitossanitário, para detectar pragas e doenças. Já na fruticultura, o excesso de chuva pode favorecer erosões, doenças e até comprometer a produtividade dos pomares. O pesquisador José Reinaldo da Embrapa ressalta que planejar pode evitar grandes perdas no campo.
9: Quanto antes o produtor incorporar essas orientações, né, no planejamento da sua safra, menor tende ele a sofrer os impactos financeiros, né, que pode levar o El Niño.
8: Além das recomendações para cada atividade, prevenir perdas começa antes mesmo da chegada das chuvas. O acompanhamento das informações climáticas e a adoção de práticas já conhecidas pela pesquisa ajudam o produtor a tomar decisões mais seguras e aumentar a capacidade de enfrentar os desafios provocados pelo El Niño. Reportagem Pablo Mundim.
2: E a chegada do El Niño com previsão de mudanças climáticas acendem o alerta dos cuidados para evitar doenças transmitidas por insetos e mosquitos como dengue e chikungunya.
1: Altas temperaturas e maior volume de chuva em algumas regiões podem favorecer a circulação do mosquito Aedes aegypti a partir do segundo semestre desse ano.
2: E o Ministério da Saúde recomenda que estados e municípios intensifiquem as ações de vigilância e controle. Saiba mais com Diego Freitas.
10: O Ministério da Saúde emitiu uma nota técnica em que alerta estados e municípios para a possibilidade de aumento na transmissão de arboviroses, como dengue e chikungunya, em razão da previsão de ocorrência do fenômeno El Niño ao longo do segundo semestre deste ano. Segundo projeções citadas no documento, o aumento das temperaturas e das chuvas em algumas regiões e os períodos de seca em outras áreas podem favorecer a proliferação

0: acessar o portal info.dengue.mate.br. Diego Freitas, para a Voz do Brasil.
1: Os Estados Unidos anunciaram novas tarifas de importação a produtos brasileiros.
2: E o governo brasileiro acaba de divulgar nota contestando a decisão.
1: A repórter Luana Karen está aqui no estúdio da Voz do Brasil e tem mais informações pra gente. Boa noite, Luana.
3: Boa noite, Luciana e Ellen. Boa noite aos ouvintes da Voz do Brasil. Olha, em nota divulgada há pouco, o governo brasileiro rechaçou a decisão do governo dos Estados Unidos de impor tarifas de 12,5% sobre produtos brasileiros. A nova tarifa está relacionada a investigações sobre trabalho forçado. De acordo com a nota assinada pela Secretaria de Comunicação Social da Presidência da República, ao longo da investigação, o Ministério do Trabalho e Emprego prestou explicações e forneceu farta documentação sobre a legislação brasileira e da atuação das autoridades aduaneiras para coibir importações de bens produzidos por trabalho forçado. O documento afirma que o Brasil é reconhecido há décadas pela Organização Internacional do Trabalho, pelos fortes compromissos assumidos no combate ao trabalho forçado. Além do compromisso internacional com o combate ao trabalho forçado, o governo brasileiro cita o compromisso interno intensificado pelas políticas domésticas de fiscalização, prevenção, acolhimento das vítimas e combate ao trabalho escravo contemporâneo. A nota ainda destaca que o governo brasileiro responsabiliza as empresas e indivíduos, aplicando multas severas e mantendo um cadastro de lista suja de empregadores.
2: Luana, e o governo indicou quais são as medidas que deve tomar a partir de agora?
3: Indicou sim, Ellen. O documento afirma que o Brasil iniciará imediatamente os trâmites para acionar os instrumentos previstos na Lei de Reciprocidade, aprovada por unanimidade pelo Congresso Nacional, e levará o tema ao Mecanismo de Solução de Controvérsias da Organização Mundial do Comércio. Ellen e Luciana.
1: Luana, muito obrigada pela sua participação ao vivo aqui na Voz do Brasil.
2: O papel da ciência é transformar a realidade e trazer melhorias práticas para o dia a dia da sociedade.
1: Com essa missão, o Prêmio Jovem Cientista chega à sua 32ª edição, destacando a inteligência artificial para o bem comum.
2: O objetivo é reconhecer projetos de estudantes e pesquisadores que utilizem a inteligência artificial para reduzir desigualdades, proteger o meio ambiente e melhorar os serviços públicos no Brasil.
1: Para falar sobre o prêmio e como a ciência pode revolucionar o uso da tecnologia no nosso dia a dia, eu e Nazi Brum conversamos mais cedo com Olival Freire Júnior, presidente do Conselho Nacional de Desenvolvimento Científico e Tecnológico, CNPq. Vamos ouvir.

0: Eu gosto de dizer que prêmios são importantes em todas as atividades humanas. Acabamos de ver um exemplo de um prêmio que foi um fracasso para nós brasileiros. Qual é o brasileiro que não ficou frustrado com a Copa do Mundo? E qual é o brasileiro que não ficou contente com o desempenho do Wagner Moura e da Fernanda Torres na premiação do cinema? Então, prêmios são importantes em quaisquer atividades, e na ciência não é diferente. A particularidade desse prêmio, que é um prêmio para tentar fisgar um jovem promissor. Então não é o prêmio, não é um prêmio Nobel, não é o prêmio Álvaro Alberto, então não é o prêmio para o pesquisador já consolidado. Então é uma tentativa, nos mantendo na questão do futebol, de você olhar para a divisão de base e dizer: aquilo ali tem futuro. Essa que é a ideia. Na última rodada, nós premiamos várias pessoas, algumas delas foram tão destacadas que na comemoração dos 75 anos do CNPq, nós convidamos alguns deles, Emanuele, Elisângela, o Raul, para apresentarem seus trabalhos para aquele público, que era um público diversificado, que estava comemorando os 75 anos do CNPq.
1: Bom, presidente, esse ano, qual que é o tema do Prêmio Jovem Cientista e por que ele foi escolhido?

0: livro?
1: Então, isso é muito importante porque o tema, ele orienta a escolha e orienta quem vai se candidatar, e a gente sempre busca um tema na fronteira da pesquisa. Já tivemos o tema, como no ano passado, o problema da mudança climática em escala global, e o tema desse ano é inteligência artificial relacionada ao bem comum. Esse dilema que o mundo inteiro hoje atravessa de uma transição tecnológica disruptiva, mas uma transição em que nós estamos preocupados com o modo como a sociedade incorpora e não se perde nessa transição.
2: E como é que o investimento em jovens talentos pode contribuir para esse desenvolvimento tecnológico, científico do país?
1: Veja, os prêmios, eles são importantes também pelo valor financeiro, pelas bolsas que são atribuídos. Mas eles também colocam luz sobre certos projetos. Eu falei dos projetos desse ano. Um dos projetos que eu posso reportar para vocês é um projeto que foi destacado. Era um projeto de você ter uma célula fotoelétrica portátil que aquele coletor de castanha na floresta amazônica, veja que eu estou falando de um produto que o Brasil vende para o mundo inteiro, não, Brasília Noites, aqui a gente chama de castanha do Pará, o pessoal do Acre, do Amapá vai me matar, né, mas eu estou fazendo a ressalva, né, é a castanha do Brasil, né. E, então o prêmio é um kit portátil que você carrega nas costas. Eu confesso para vocês que eu participei da entrega desse prêmio. Eu achei importante, mas eu não entendi a profundidade do impacto desse prêmio. Eu só compreendi tempos depois, numa viagem ao Amapá, e eu conversando com mais calma com o orientador da Manuele, e aí ele me explicou o tempo que o castanheiro passa sem contato telefônico, sem luz à noite, 40 dias, 60 dias. Então você veja que é algo que, é claro que ainda é um projeto, é um piloto, ainda precisa chegar, ter escala para chegar no mercado, mas é algo que impacta na vida dos povos da Amazônia e impacta na economia brasileira, porque é o pessoal que coleta um dos produtos de exportação do Brasil.
0: Então são projetos que podem fazer a diferença realmente, né?
1: Exatamente, exatamente.
2: E quem pode participar desse prêmio que vai falar de inteligência artificial, que é um tema tão atual, como o senhor disse, né?
1: Em princípio, porque o prêmio tem faixas, então, em princípio, todos os alunos do segundo grau da universidade, aluno de mestrado, aluno de doutorado, um jovem pesquisador já com doutorado, todos esses podem se candidatar. Aí tem que olhar no edital qual a faixa em que ele se enquadra.
2: E vamos lembrar que o endereço, para quem tiver interesse no prêmio, é jovemcientista.cnpq.br.
1: Perfeito.
2: Todo mundo pode participar e tentar impactar, mandar projetos que impactem, né, a vida, não só do cientista, mas também do país, né, presidente?
1: E se tiver alguma confusão, bota lá no Google, Jovem Pesquisador CNPq, não vai dar outro endereço, é esse que você acabou de falar.
0: Agora, presidente, vamos falar rapidamente sobre a SBPC, a Sociedade Brasileira para o Progresso da Ciência, que começa agora. Como é que vai ser a participação do CNPq?
1: Veja, a SBPC é uma entidade da sociedade civil, até um pouco mais antiga do que o CNPq, né? Mas que tem tido um importante papel ao longo da história do Brasil. É a voz do cientista, que como sociedade civil se dirige à própria sociedade e ao governo. Então o CNPq sempre apoiou essa reunião da Sociedade Brasileira do Progresso da Ciência e sempre participou dessa reunião. Esse ano em Niterói, belíssima cidade, nós vamos participar com uma atração dentre outras, que essa atração eu queria chamar a atenção. Nós concebemos uma linha do tempo, a propósito dos 75 anos do CNPq, uma linha do tempo que dá corpo e voz ao lema dos 75 anos, que é olhando bem, tem CNPq. É a ideia de que em muitas das atividades de ciência e tecnologia que nós brasileiros nos orgulhamos, por vezes a gente não percebe que tem a marca do CNPq. Então, nessa linha do tempo, a gente vai encontrar, por exemplo, pesquisa de petróleo em águas profundas, tem o DNA do CNPq. a atividade do ITA que permitiu a criação da Embraer, que hoje o Brasil tem a terceira empresa de aeronáutica do mundo, tem o DNA do CNPq. Citei esses exemplos, mas tem, eu diria, vários outros. O desafio do enriquecimento do urânio, o desafio de ter transformado o Brasil nessa enorme potência agrícola, tem lá o selo da Embrapa. Então, por vezes, o selo do CNPq não aparece tão diretamente. É preciso olhar bem para ver o apoio do CNPq. Então, quem tiver a oportunidade de ir a Niterói, eu convido para que passe no estande do CNPq para ver essa linha do tempo.
2: Muito obrigada pela sua participação aqui na Voz do Brasil. A gente conversou com o presidente do Conselho Nacional de Desenvolvimento Científico e Tecnológico, Olival Freire Júnior. Muito obrigada, presidente.
1: Agradeço a vocês pela possibilidade de falar do CNPq, de falar da pesquisa no Brasil, e agradeço também, claro, à EBC e ao público que nos acompanhou.
3: E a consulta ao terceiro lote de restituição do Imposto de Renda 2026 será aberta nesta sexta-feira, dia 24 de julho.
2: Quem ainda não recebeu a restituição deve verificar se há inconsistências.
3: Saiba como verificar a restituição e resolver possíveis pendências.
4: A consulta ao terceiro lote da restituição do Imposto de Renda será liberada nesta sexta-feira, dia 24, a partir das 9 horas. Mais de 2 milhões e 700 mil contribuintes serão contemplados e o pagamento está previsto para o dia 31 de julho. Para saber se a sua restituição foi liberada, basta acessar o serviço Meu Imposto de Renda no site da Receita Federal ou consultar pelo aplicativo oficial do órgão em celulares e tablets. De acordo com a Receita Federal, cerca de 165 mil restituições não foram creditadas, porque o contribuinte informou o CPF como chave PIX para recebimento, mas não possui conta bancária vinculada a essa chave. Nesses casos, é possível cadastrar uma chave PIX CPF junto a uma instituição financeira, atualizar os dados pelo serviço Meu Imposto de Renda ou enviar uma declaração retificadora. Após o processamento, permanecerão pendentes apenas restituições que ficaram retidas em malha fiscal ou que apresentam inconsistências nos dados bancários informados para recebimento, como os casos relacionados à chave PIX. Thaís de Araújo, para a Voz do Brasil.
2: Atenção, microempreendedores individuais e microempresários.
3: A implantação do novo Cadastro Nacional da Pessoa Jurídica pela Receita Federal vai suspender temporariamente os serviços de abertura, alteração e baixa de empresas realizadas pelas juntas comerciais.
2: Até o próximo sábado, às 7 horas da manhã, a base do CNPJ fica disponível apenas para consultas.
3: No sábado, a base ficará totalmente indisponível, impossibilitando consultas e qualquer outra operação relacionada ao cadastro.
2: O prazo para o restabelecimento total dos serviços está previsto para segunda-feira, 27 de julho.
3: A emissão do novo formato do CNPJ alfanumérico está marcada para o dia 31 de julho.
2: E atenção, estudantes, termina amanhã o prazo para os pré-selecionados da primeira chamada do ProUni entregarem a documentação que comprova as informações de inscrição à instituição de ensino onde foram selecionados.
3: Neste segundo semestre, o programa oferece mais de 471 mil bolsas de estudos parciais e integrais em todo o país.
5: Os estudantes pré-selecionados no programa Universidade para Todos, o ProUni, do segundo semestre deste ano, têm até sexta-feira, dia 24, para comprovar as informações passadas durante a inscrição. A documentação exigida pode ser apresentada diretamente na instituição em que o aluno foi pré-selecionado. É responsabilidade do candidato verificar com a universidade os horários e locais para realizar este processo. A perda do prazo ou não comprovação das informações implicará na reprovação dos alunos. Quem não foi pré-selecionado nesta etapa poderá participar da segunda chamada do ProUni, prevista para o dia 5 de agosto. Também será possível manifestar interesse na lista de espera entre os dias 26 e 27 de agosto. A divulgação da lista ocorrerá no dia 1 1º de setembro. E a comprovação das informações deve ser feita entre 1º e 14 de setembro. Nesta edição, o ProUni recebeu mais de 529 mil inscrições e ofertou 471.304 bolsas de estudo em 380 cursos de graduação. A iniciativa oferece bolsas de estudo integrais que cobrem 100% do valor da mensalidade e parciais, que correspondem a 50%. A iniciativa é realizada duas vezes ao ano. Mais informações em acessounico.mec.gov.br/ProUni. Thaísa Vitória para a Voz do Brasil.
6: O Ministério da Educação recebe até o dia 31 de julho a declaração do Censo Escolar 2026 e orienta gestores a preencherem os dados referente aos alunos da educação especial.
3: Eles podem acessar um guia do INEP com orientações específicas sobre oferta de atendimento educacional especializado.
6: Os dados devem ser fornecidos em educacenso.inep.gov.br.
3: E essas foram as notícias do Governo Federal.
6: Uma realização da Secretaria de Comunicação Social da Presidência da República.
3: Com produção da empresa Brasil de Comunicação.
6: Fique agora com as notícias do Poder Judiciário e do Congresso Nacional. Uma boa noite.
3: Boa noite e até amanhã.
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9: Decisão do Supremo Tribunal Federal permite retomada da cobrança de IPTU em Teresina, no Piauí.
10: STJ reafirma que quando a vítima de homicídio deixa filhos menores, essa consequência pode aumentar a pena base do condenado.
9: TSE orienta tribunais regionais a criarem parcerias com instituições especializadas para combater a desinformação eleitoral.
10: Boa noite, eu sou Marcela Luiza.
9: Eu sou Walter Lima.
10: O Supremo Tribunal Federal suspendeu o liminar do Tribunal de Justiça do Piauí, que havia interrompido a cobrança de IPTU na cidade de Teresina.
9: De acordo com a decisão do ministro Alexandre de Moraes, o município declarou que a queda da arrecadação poderia causar grave impacto na economia pública e comprometer a execução de serviços essenciais. Fernanda Porto.
11: Diante da urgência, o caso foi julgado pelo ministro Alexandre de Moraes, que está na presidência do STF nesta segunda quinzena de julho. Ao atender o pedido para restabelecer a cobrança do imposto, o ministro Alexandre de Moraes considerou o levantamento da Secretaria Municipal de Finanças de Teresina, que indica que a paralisação da cobrança do IPTU impactou em arrecadação de mais de 84 milhões de reais. Na decisão, o ministro Alexandre de Moraes ressaltou que o município demonstrou que a queda de arrecadação poderia causar grave impacto na economia pública e comprometer a execução de serviços essenciais.
10: Quando a vítima de um homicídio deixa filhos menores, essa consequência pode aumentar a pena base do condenado.
9: Esse entendimento foi reafirmado pelo Superior Tribunal de Justiça, Fátima Uchoa.
12: Agora, sob o rito dos recursos repetitivos, a terceira sessão do STJ fixou essa tese que deve ser observada por juízes e tribunais. De acordo com o relator ministro Reinaldo Soares da Fonseca, o fato de a vítima do crime deixar filhos menores pode repercutir no aspecto material e gerar impacto em questões emocionais, mas esse posicionamento não pode ser aplicado automaticamente porque transformaria uma circunstância judicial em fator objetivo de aumento da pena, ainda segundo ministro, não é necessário exigir a comprovação de impacto excepcional ou individualizado para os dependentes da vítima, sob o risco de se esvaziar a própria finalidade da análise dessa circunstância judicial.
10: O Tribunal Superior Eleitoral orienta tribunais regionais a criarem parcerias com instituições especializadas para combater a desinformação eleitoral.
9: A ação permitirá a ampliação da capacidade técnica da Justiça Eleitoral, garantindo segurança jurídica na análise de processos que envolvam desinformação e conteúdo gerado por inteligência artificial. Juliana Cariri.
13: Os acordos poderão prever o compartilhamento de metodologias, o acesso a profissionais especializados, laboratórios e ações de capacitação. O TSE ressalta que as parcerias não alteram as competências das autoridades judiciárias nem as garantias.
10: Tribunal Superior do Trabalho mantém decisão que anulou reintegração de metalúrgico demitido por justa causa.
9: O trabalhador foi dispensado após comentar em rede social sobre a empresa em que ele trabalhava. Marla Lacerda.
14: O metalúrgico havia sido reintegrado por decisão provisória em primeira instância, alegando que sofria de depressão e que não podia ser dispensado por motivo de doença ocupacional. Mas o TRT de Campinas e São Paulo suspendeu a medida. O caso foi analisado então pela SDI2 do TST, que confirmou a decisão de segundo grau. Para o colegiado, ainda não há elementos suficientes para concluir que a demissão foi irregular. Os ministros destacaram também que a estabilidade pela doença ocupacional não impede a dispensa por justa causa. Portanto, a validade da demissão ainda será analisada na ação principal após a produção das provas necessárias.
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10: Uma boa noite.
9: E até amanhã.
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1: Eu sou Humberto Pinheiro e estes são os destaques de hoje do Jornal do Senado, que começa agora. Nova lei fortalece a produção nacional de medicamentos e vacina. Piso dos professores, frete rodoviário e renovação da CNH estão entre as medidas aprovadas pelo Senado. Emendas parlamentares para shows podem ser proibidas. Boa noite. Foi sancionada a lei que cria a Estratégia Nacional para o Desenvolvimento do Complexo Econômico Industrial da Saúde. A nova legislação busca fortalecer a produção nacional de medicamentos, vacinas, equipamentos e insumos médicos. O objetivo é reduzir a dependência do Brasil de produtos importados, ampliar a capacidade da indústria nacional e garantir mais segurança no abastecimento do sistema de saúde. A reportagem é de Patrícia Oliveira.
2: São mecanismos para incentivar empresas e instituições de pesquisa a desenvolver e fabricar esses produtos no país. A nova lei também amplia parcerias entre o governo, universidades e empresas e prevê linhas de crédito. Para o relator do projeto que deu origem à lei, senador Rogério Carvalho, do PT de Sergipe, a pesquisa tecnológica em saúde deve se voltar para soluções dos problemas brasileiros.
3: A pandemia de Covid-19 demonstrou que buscar a autossuficiência em fármacos, vacinas e equipamentos hospitalares é um dever do Estado para assegurar o direito constitucional à saúde.
2: A nova lei também altera normas do SUS e a lei de licitações para facilitar as compras públicas no setor de saúde.
1: No primeiro semestre de 2026, o Senado aprovou medidas provisórias que tratam do piso salarial dos professores da educação básica e do frete rodoviário de cargas. Os senadores também deram aval à renovação automática da Carteira Nacional de Habilitação. Repórter Pedro Pincer.
4: O Congresso Nacional aprovou medidas provisórias importantes, como a que reajusta o piso salarial dos professores da educação básica para R$ 5.130,63 em 2026, um aumento de 5,4% sobre o valor anterior, com ganho real de 1,5 ponto percentual acima da inflação. O texto aprovado estabelece novo cálculo para reajuste anual. A senadora professora Dorinha Seabra, do União do Tocantins, destacou a importância de valorizar o trabalho dos docentes.
5: Não tem educação boa, nem educação de qualidade, se os profissionais da educação não forem devidamente respeitados e valorizados. Esse é o nosso apelo para que, a partir do piso, as carreiras sejam reorganizadas nos diferentes municípios brasileiros e nossos estados.
4: Outro destaque foi a medida provisória que altera as regras e o cálculo do piso mínimo do frete rodoviário de cargas para considerar custos operacionais. A medida beneficia os caminhoneiros por estabelecer novas regras de regulamentação para empresas que contratem caminhoneiros para a realização de transporte rodoviário de cargas. Para o senador Stevenson Valentim, do Podemos do Rio Grande do Norte, a medida faz justiça e traz tranquilidade para a categoria.
6: Entendo que esse viés da multa já atingiu a sua pedagogia e permanecer com essa injustiça é passar uma ideia de vingança e que não contribui nada para a sociedade. É importante que o caminhoneiro esteja preocupado com a carga, com o seu horário de entrega, com a distância da família, com as condições das nossas rodovias.
4: Outra medida provisória aprovada no primeiro semestre do ano garante a renovação automática da Carteira Nacional de Habilitação de motoristas que, ao término da validade do documento, estiverem no Registro Nacional Positivo de Condutores. O cadastro mostrará o nome das pessoas que não tenham cometido nenhuma infração de trânsito nos últimos 12 meses.
1: E o Senado deve analisar a partir de agosto um projeto que cria o Prêmio Nacional da Educação Brasileira. A proposta busca reconhecer iniciativas de estados, municípios, escolas e estudantes que contribuam para melhorar a educação. O objetivo é valorizar boas práticas e incentivar ações que fortaleçam a educação em diferentes etapas, da educação infantil ao ensino médio. A proposta prevê categorias específicas para reconhecer experiências bem-sucedidas em todo o país. Os detalhes com o repórter Rodrigo Rezende.
7: O Senado deve analisar a partir de agosto um projeto que cria o Prêmio Nacional da Educação Brasileira. A ideia, apresentada pelo senador Camilo Santana, do PT do Ceará, reconhece estratégias e iniciativas para a promoção de avanços na melhoria da qualidade da aprendizagem na educação básica feitas por estados, municípios, escolas ou estudantes brasileiros. Camilo Santana, atual presidente da Comissão de Educação do Senado, ressalta que todas as formas de desenvolvimento da educação brasileira devem ser valorizadas.
8: Eu sempre digo que a educação precisa estar acima de qualquer questão política ou partidária nesse país. Está em jogo a qualidade da educação para nossas crianças e jovens desse país. Temos muito ainda a fazer, muito caminho a ser percorrido.
7: O prêmio terá 8 categorias e regulamento posterior irá definir a forma de seleção dos vencedores. A proposta de criação do Prêmio Nacional da Educação Brasileira ainda será analisada pelas comissões do Senado.
1: Um projeto apresentado no Senado tipifica como ilícito o uso de emendas parlamentares para o financiamento de shows e apresentações artísticas. A medida pretende modificar a lei de improbidade administrativa para penalizar os gestores públicos infratores de maneira mais dura e até mesmo com a perda da função. Mais informações com o repórter Douglas Castilho.
9: Apresentado pelo senador Eduardo Girão, do Novo do Ceará, o texto prevê que o uso de emendas parlamentares para financiamento de shows e apresentações artísticas seja enquadrado como ato que causa prejuízo ao erário. Essa modalidade de infração tem também como sanções a perda dos direitos políticos por até 8 anos, multa de até 2 vezes o valor do dano causado e o ressarcimento integral dos danos verificados.
10: É um dinheiro que se evapora e que, se for em equipamentos para o hospital, fica lá por anos, por décadas, né? E esse projeto nosso visa normatizar isso e considerar como improbidade administrativa, com punição.
9: O autor do projeto justificou ainda que a medida pode combater o superfaturamento e os desvios que costumam ocorrer nesse tipo de transação. Além disso, segundo ele, haveria diversas vezes um conflito de interesses, pelo fato de gestores usarem dinheiro público para contratarem bandas ou grupos que têm eles próprios como empresários. O projeto aguarda a destinação para discussão nas comissões do Senado.
1: Mais de 158 milhões de brasileiros estão aptos a votar nas eleições de 4 de outubro. O número é o maior da história e representa um crescimento de mais de 2 milhões de eleitores em relação a 2022. No primeiro turno, os eleitores vão escolher presidente da República, governadores, 2 senadores, deputados federais, deputados estaduais e distritais. A reportagem é de Rodrigo Rezende.
7: 158 milhões e 700 mil pessoas devem decidir os mandatários dos próximos anos para a presidência da República, governos estaduais e distrital, Senado, Câmara dos Deputados e assembleias estaduais. Em relação às eleições de 2022, houve um acréscimo de 2 milhões e 200 mil eleitores. As mulheres representam quase 53% do eleitorado e cerca de 3 milhões e 500 mil eleitores têm 18 anos ou menos. O presidente do Tribunal Superior Eleitoral, ministro Nunes Marques, ressalta que a população brasileira é soberana para escolher seus representantes e definir o futuro do país.
11: O futuro da nossa democracia não será delineado por máquinas, mas pelos milhões de brasileiras e brasileiros que depositam nas urnas sua mensagem de esperança, traduzida no voto direto, secreto, universal e periódico.
7: Os 3 maiores colégios eleitorais estão na região Sudeste: São Paulo, com 34 milhões, Minas Gerais com 16 milhões e Rio de Janeiro com quase 13 milhões de eleitores. 918 mil brasileiros vivendo no exterior estão aptos para votar.
1: O senador Wellington Fagundes, do PL de Mato Grosso, defendeu o projeto de lei que permite a destinação de emendas parlamentares da saúde para o atendimento pré-hospitalar realizado pelos corpos de bombeiros militares. Na análise dele, a proposta reconhece que esse serviço integra a rede de atendimento em saúde e amplia as responsabilidades de investimento na estrutura das corporações. Com trabalhos técnicos de Josivaldo Souza, o Jornal do Senado fica por aqui. Acompanhe agora as notícias da Câmara dos Deputados. Boa noite.

0: 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Câmara transforma em lei atendimento a brasileiras que vivem no exterior.
1: Herdeiros poderão retirar valores de até 40 salários mínimos sem inventário.
0: Comissão aprova inclusão digital de alunos com deficiência da rede pública.
1: Boa noite. A Comissão de Educação aprovou a criação da Política de Alfabetização Digital das Pessoas com Deficiência. A repórter Sofia Peçanha tem os detalhes da votação.
2: A Comissão de Educação da Câmara dos Deputados aprovou o projeto que institui a Política Nacional de Alfabetização Digital das Pessoas com Deficiência. Antes disso, o texto também foi aprovado pela Comissão de Defesa dos Direitos das Pessoas com Deficiência. A proposta tem como objetivo garantir o letramento digital de estudantes com deficiência da rede pública de ensino. Isso inclui desde o uso básico de computadores e internet, até ferramentas que auxiliam na comunicação, no acesso à informação e no desenvolvimento escolar. A relatora do projeto na Comissão de Educação, a deputada Maria Rosas, do Republicanos de São Paulo, destacou a importância da medida para promover a inclusão.
3: Aprovar essa Política Nacional de Alfabetização Digital, especificamente para as pessoas com deficiência, é um marco para que nós possamos trazer e falar na ação a pessoa com deficiência, dizendo: nós lutamos pela inclusão dos direitos da pessoa com deficiência.
2: Para isso, o projeto prevê a capacitação de professores e gestores, a adaptação dos métodos de ensino e investimento em infraestrutura tecnológica nas escolas, como equipamentos e conexão à internet. A ideia é que a tecnologia deixe de ser um obstáculo e passe a ser uma ferramenta de inclusão, como ressaltou a relatora ao afirmar que a transformação digital precisa considerar as necessidades de todos os estudantes.
3: A transformação digital da educação somente se realiza plenamente quando contempla a diversidade dos estudantes e assegura a eliminação de barreiras que dificultam o acesso, a participação e a aprendizagem das pessoas com deficiência.
2: A política de educação digital para pessoas com deficiência também estabelece que o desenvolvimento dos alunos e da instituição deverá ser acompanhado bimestralmente. Segundo o autor da proposta, o deputado Carlos Henrique Gaguinho, do União de Tocantins, com mais acesso e preparo, os estudantes com deficiência podem ter mais autonomia nos estudos, mais participação nas atividades escolares e melhores oportunidades no futuro, inclusive no mercado de trabalho. O próximo passo para a aprovação da Política Nacional de Alfabetização Digital das Pessoas com Deficiência será a análise pela Comissão de Finanças e Tributação. Da Rádio Câmara de Brasília, Sofia Peçanha.
0: Educação. Bibo Nunes, do PL do Rio Grande do Sul, é autor do projeto que proíbe a aprovação automática de alunos não alfabetizados nos 3 primeiros anos do ensino fundamental. O texto altera a Lei de Diretrizes e Bases da Educação Nacional e aguarda análise pela Comissão de Constituição e Justiça.
4: Tem que saber ler e escrever, isso é o mínimo. Escola é para educar, que acima de tudo o objetivo das escolas é a educação. Se não for educação, não tem o menor fundamento. Espero que aprove para o bem da educação no Brasil. Não tem fundamento uma criança no primeiro, segundo, terceiro ano serem aprovados sem saber ler e escrever. Essa é a minha luta para melhorar de fato a educação no Brasil.
1: Bibo Nunes acredita que a promoção automática dos alunos serve apenas para melhorar indicadores educacionais. Na avaliação do deputado, a medida desestimula estudantes e professores, cria uma falsa sensação de aprendizado e compromete a qualidade da educação.
0: Justiça. Comissão aprova a proposta que permite até 40 salários mínimos para a retirada de valores a herdeiros. A repórter Júlia Lopes explica a atualização dos valores.
5: A Comissão de Finanças e Tributação da Câmara dos Deputados aprovou um projeto que atualiza para até 40 salários mínimos, o equivalente hoje a R$ 64.840, o valor que poderá ser liberado a herdeiros sem necessidade de inventário em cadernetas de poupança e fundos de investimento. A proposta foi apresentada pelo deputado Celso Russomano, do Republicanos de São Paulo, e altera a lei que trata do pagamento a dependentes ou sucessores de valores não recebidos em vida pelo titular, como restituições no imposto de renda e outros tributos. A regra vale para casos em que não há outros bens sujeitos a inventário. No texto, o autor explica que, nesses casos, os herdeiros costumam utilizar os valores recebidos para cobrir despesas como impostos, custas judiciais e honorários de advogados, entre outros gastos. O relator da proposta, deputado Hildo Rocha, do MDB do Maranhão, afirma que a atualização é necessária, porque a legislação atual utiliza como referência a obrigação do Tesouro Nacional, a OTN, que não existe mais, o que gera dificuldades de interpretação.
6: Essa regra já existia, só que como ele estava estipulado, referenciado em cima de um título do governo, que era a antiga OTN, e como a OTN não existe mais, não existia mais a referência de até quanto poderia ser pago de forma imediata para a viúva, ou para o viúvo, ou para o filho. Então isso impedia a evolução e a facilidade e a rapidez da transferência desses recursos de uma conta para a conta do herdeiro. E isso é facilitado agora.
5: Além disso, a proposta altera o Código de Processo Civil para estabelecer que o juiz não poderá negar o pedido de gratuidade da justiça apenas com base na renda de um herdeiro ou na posse de um imóvel. O projeto, que busca atualizar o limite a ser retirado por herdeiros em cadernetas de poupança e outras aplicações no valor até 40 salários mínimos, segue em análise na Comissão de Constituição e Justiça. Da Rádio Câmara de Brasília, Júlia Lopes.
7: Economia.
1: A Câmara aprovou proposta que garante imunidade tributária aos templos religiosos e suas entidades filantrópicas, também sobre tributos incidentes no consumo de bens e serviços. Marcelo Crivella, do Republicanos do Rio de Janeiro, afirma que a medida regulamenta um direito já previsto na Constituição.
8: Essa é a grande, eu diria, notícia para os templos religiosos, é fazer com que a imunidade prevista na Constituição Federal se torne realidade com relação aos tributos que incidem no consumo de bens e de serviços. Essa PEC foi aprovada no plenário com 385 votos favoráveis, 93 votos contrários e 7 abstenções. Portanto, teve ampla maioria.
0: Na opinião de Marcelo Crivella, a medida pode reduzir os custos de igrejas e instituições beneficentes na aquisição de equipamentos e insumos utilizados em atividades religiosas, assistenciais e sociais. A proposta agora será analisada pelo Senado.
7: Eleições.
1: Depois de ser aprovado na Comissão de Constituição e Justiça, o projeto que aumenta o prazo para transferência de domicílio eleitoral está pronto para ser votado pelo plenário da Câmara.
0: A proposta também altera as regras para comprovação de vínculo com a localidade, como informa a repórter Silvia Munhato.
9: A Comissão de Constituição e Justiça da Câmara aprovou o projeto que amplia de 150 para 180 dias antes das eleições o prazo final para o pedido de transferência do domicílio eleitoral. Pelo texto, o tempo de residência mínima no novo município também muda de 3 para 6 meses. A deputada Júlia Zanatta, do PL de Santa Catarina, relatora do texto, foi favorável à mudança.
10: A prática do turismo eleitoral, a transferência fraudulenta de domicílio com fins meramente eleitoreiros, constitui uma burla que corrói a representatividade democrática e a soberania popular em sua dimensão municipal. O voto é o exercício de soberania localizado e a fraude de domicílio rompe o nexo da pertinência essencial entre o eleitor e a comunidade política local, cujos rumos ele pretende definir.
9: A proposta também altera a forma de comprovação de vínculo com a localidade. Será exigida a apresentação de comprovante de residência oficial em nome do eleitor, como contas de água, luz, gás, telefone fixo ou correspondência oficial de órgãos governamentais. A lei atual permite a comprovação por meio de declaração do próprio eleitor ou outros meios que forem considerados convincentes pelo juiz eleitoral. Da Rádio Câmara de Brasília, Silvia Munhato.
7: Desenvolvimento Regional.
1: Rodrigo Hollenberg, do PSB, teme que o empréstimo de 6 bilhões de reais feito pelo governo do Distrito Federal para cobrir o rombo do Banco de Brasília, no caso Master, comprometa a saúde e a educação públicas. Por isso, o deputado acionou a justiça em defesa de crianças e famílias atípicas.
11: Nós, então, oficiamos ao Ministério Público do Distrito Federal e Territórios, solicitando que determine que o governo do Distrito Federal faça concurso para orientadores educacionais para que essas crianças, esses jovens com deficiência possam ser acolhidos adequadamente na rede pública de educação do Distrito Federal. Do mesmo modo, nós estamos solicitando ao governo do Distrito Federal que realize a contratação de médicos, de enfermeiros, de técnicos de enfermagem, que possam garantir o atendimento a essas famílias.
0: Presidente da Comissão de Defesa dos Direitos das Pessoas com Deficiência, Rodrigo Hollenberg, relata o drama de famílias atípicas sem atendimento adequado e lamenta a falta de concurso para orientadores educacionais no Distrito Federal desde 2017.
7: Previdência.
1: O tempo para a aposentadoria de policiais militares e bombeiros poderá ser reduzido. Uma proposta aprovada pela Câmara permite que os estados e o Distrito Federal editem leis locais para diminuir esse prazo. Confira na reportagem de Maria Neves.
9: Aprovado na Comissão de Constituição e Justiça da Câmara dos Deputados, projeto que reduz o tempo de serviço de policiais e bombeiros militares para ter direito à aposentadoria integral, pode seguir para o Senado. Pela proposta, os estados poderão editar legislação própria para reduzir em até 5 anos o tempo mínimo de exercício na função para receber proventos integrais. O autor do projeto, deputado Júnior Amaral, do PL Mineiro, argumenta que a medida busca trazer justiça para policiais e bombeiros militares que trabalham em condições difíceis e são pouco valorizados.
12: Os profissionais de segurança pública no Brasil já sofrem com falta de retaguarda jurídica, já sofrem com falta de logística adequada para trabalhar, já sofrem com baixos salários. Então, essa questão da previdência é algo mínimo que a gente pode fazer aqui na Câmara dos Deputados para impedir que esses homens e mulheres sejam ainda mais desprestigiados, como infelizmente são historicamente no nosso país.
9: Atualmente, a lei exige 35 anos de serviço para militares receberem a aposentadoria com valor integral. Desse tempo, pelo menos 30 anos devem ser em atividades militares. Com o texto aprovado, o período mínimo de atividade militar poderá cair de 30 para 25 anos. Na regra de transição vigente, militares que ingressaram no cargo há mais tempo, antes de 2020, e ainda não cumprem os requisitos, têm de contar pelo menos 25 anos de serviço militar, mais um pedágio. Eles devem trabalhar mais 4 meses para cada ano que falta. A proposta também permite que os estados reduzam esse tempo de pedágio para 20 anos por lei local. Da Rádio Câmara de Brasília, Maria Neves.
0: Tarcísio Mota, do PSOL do Rio de Janeiro, apresentou projeto que estabelece regras para a aplicação de recursos dos regimes próprios de previdência dos servidores públicos. A proposta busca reduzir os riscos nas aplicações financeiras e aumentar a segurança do dinheiro destinado às aposentadorias.
13: Nós não podemos deixar que os institutos de previdência e os governos apliquem os recursos dos servidores em bancos que não têm condições de garantir a liquidez e garantir a rentabilidade e garantir que esses recursos não serão perdidos. Então, a proposição desse PLP é de que os institutos de previdência de cada município brasileiro e dos estados brasileiros, eles tenham um limite, que 80% dos recursos dos servidores sejam obrigatoriamente aplicados em títulos que estão lastreados no Tesouro Nacional e em bancos públicos que dão garantia de que esse recurso não será perdido. E os demais 20% sejam aplicados em critérios muito rígidos de solidez dessas instituições financeiras.
1: Segundo Tarcísio Mota, a medida evita perdas em aplicações de alto risco e garante maior segurança aos recursos descontados de cada servidor. Ele argumenta ainda que o texto reduz a influência de interesses políticos e financeiros na gestão dos fundos previdenciários dos servidores.
7: Habitação.
0: Padre João, do PT de Minas Gerais, defende a aprovação de projetos que incentivam cooperativas habitacionais a participarem do Minha Casa Minha Vida. Ele avalia que a contribuição dessas entidades pode ampliar o acesso à casa própria com unidades mais acessíveis e de melhor qualidade.
14: Então temos que continuar avançando e avançando também com a nossa relatoria, com o projeto de lei que garanta a autogestão. Ou seja, além da responsabilidade e disposição de estados, do Distrito Federal e municípios, a sociedade civil organizada em forma de entidade ou cooperativa poder não só construir as moradias na forma de autogestão, mas também outros equipamentos importantes para a comunidade.
1: Padre João observa que o déficit habitacional atinge quase 5.700.000 famílias no país. Ele afirma que a autogestão dá segurança jurídica a experiências já existentes e permite incluir equipamentos comunitários nos empreendimentos habitacionais.
7: Segurança Pública.
0: A Câmara aprovou proposta que transforma em lei o atendimento a brasileiras no exterior. Saiba mais sobre o assunto na reportagem de Paula Bittar.
15: A Comissão de Constituição e Justiça da Câmara aprovou uma proposta que transforma em lei a política de atendimento a brasileiras que vivem no exterior por meio dos Espaços da Mulher Brasileira. A iniciativa, desenvolvida pelo Ministério das Relações Exteriores em consulados brasileiros, oferece orientação e apoio especializado com prioridade a mulheres em situação de vulnerabilidade. Entre os objetivos da política estão o combate à violência doméstica, a orientação sobre direitos e o apoio à capacitação profissional, ao empreendedorismo feminino e ao aprimoramento educacional. O texto aprovado também prevê que o atendimento poderá contar com profissionais especializados e instituições parceiras em áreas como imigração, direito de família, legislação trabalhista e previdenciária, apoio psicológico e capacitação linguística, educacional e financeira. A proposta estabelece que a implantação dos espaços da mulher brasileira ocorrerá de forma gradual, conforme a avaliação do Itamaraty. A prioridade será dada às localidades onde houver maior necessidade de reforço do atendimento às mulheres, conforme a disponibilidade de orçamento, funcionários e de espaço físico nas repartições consulares. De acordo com dados do Ministério das Relações Exteriores, a rede consular brasileira realizou 1.556 atendimentos a brasileiras vítimas de violência doméstica e de gênero no exterior em 2023. Segundo a relatora na comissão, deputada Maria do Rosário, do PT do Rio Grande do Sul, o projeto garante a segurança jurídica de uma prática que o Itamaraty já desenvolve com sucesso.
16: Os objetivos específicos da criação deste espaço da mulher brasileira é o combate à violência doméstica, é a defesa das imigrantes contra a discriminação e a orientação a elas para a salvaguarda dos seus direitos humanos, é garantir a sua capacitação, o apoio ao empreendedorismo feminino, o apoio ao respeito, o aprimoramento educacional. Então, estas mulheres brasileiras que vivem no exterior passarão a ter um apoio maior dentro dos consulados como mulheres. E esse trabalho, sinceramente, será muito importante para a valorização dessas mulheres e tranquilidade das suas famílias que se encontram aqui no Brasil.
15: O projeto que transforma em lei a política de atendimento a brasileiras.
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E vamos nós, chegando aqui na programação, né? De volta por aqui, uma ótima noite pra você que está ligado com a gente. Vamos abrindo aqui a programação do A Noite é Nossa, nesta noite de quinta-feira. Quinta-feira, quase sexta. Temperatura em 11 graus neste momento, né? Meio friozinho. Mas vamos chegando por aqui para ficar na sua companhia até às 10 horas com uma boa música, né? Que segue tocando para você. Sucesso sertanejo, a música das bandinhas. E claro, tá valendo a tua participação também. Manda a tua mensagem no nosso WhatsApp, né? Através do 984-352490. Ou também dá uma ligadinha aí no fixo, que eu te atendo também no 3351-1277. E aí a gente faz juntos por aqui a programação do A Noite é Nossa desta quinta-feira. 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Assim a gente dá sequência na programação com música. Música bonita chegando na voz de Rick Renner, Casa de Caboclo, depois sucesso de Christian Ralph na sequência. 8:11, 8:11, abração especial pra você, aonde quer que esteja acompanhando Amizade FM, vai meu abraço especial, agradecendo sempre o carinho da sua companhia e desejando uma feliz e abençoada noite pra você também.

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Tá aí, sucesso da banda Brilha Som, Esperando na Janela também. Música bonita na voz de Christian Ralph, Olhos de Luar. Seguimos 8h23, a gente segue aqui na programação, sempre agradecendo, né, conosco o apoio da BV Agrícola. 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

Vamos nós seguindo por aqui, né? A música vai seguindo na programação aqui do A Noite é Nossa. Aquele abração pra você que está na nossa sintonia. Vamos trazendo música então. Deixa eu mandar um abraço aqui lá pra nossa amiga Clarice, ligada conosco, acompanhando também. Aqui A Noite é Nossa. Forte abraço aí, valeu pela sintonia. Tá oferecendo música pra o seu esposo, pra mim aqui na rádio também. Tudo de bom pra vocês aí, a gente já toca então. Sucesso da banda Arte Livre, A Menina da Aldeia. Já vamos trazendo então. Depois manda um abraço lá pro nosso amigo Natalino, lá em Casca. Também tá acompanhando, né, a programação da Amizade FM nesta noite de quinta-feira. Um abraço especial lá pro Natalino, todo o pessoal de Casca. E a gente roda em seguidinha então música na voz de Newton César, Férias na Índia. Ah, vamos tocar também, já está programada por aqui. Depois a gente roda sucesso do Amado Batista, que vai especial também lá para nossa amiga Cristina. Ah, o pessoal lá de Arvorezinha estão acompanhando sempre, né, direto aqui a programação da Amizade FM. Então mando meu abração especial lá para nossa amiga Cristina, todo o pessoal de Arvorezinha. E daqui a pouquinho a gente já roda esse sucesso bonito, né, o Sol Vermelho, na voz aí de Amado Batista. Tá bom? Seguimos então, banda Arte Livre, A Menina da Aldeia, depois Newton César, Férias na Índia. 8h26, ótima noite pra você.

Aí a música bonita, O Vestido Azul, sucesso do musical São Francisco. Seguimos, vamos com música. Vamos seguindo por aqui, trazendo a boa música na programação. Deixa também mandar um abraço lá pro nosso amigo Seu Osvaldo, ligadito conosco, né, Seu Osvaldo? Sempre escuta aqui o programa todas as noites, né? Meu abração especial lá pro Seu Osvaldo, pra sua esposa, a dona Neide, toda a família. A gente roda em seguidinha, sucesso da banda Alma Latina, Todas as Pingas do Mundo. E também sucesso dos Atuais, que oferece especialmente pra mim aqui, né? Pra todos nós aqui da rádio. Valeu então, nosso abração. Daqui a pouco a gente já traz a música solicitada. Depois, também lá pra dona Rosa, ligada conosco, nossa ouvinte fiel aí de todas as noites, né? Abração, dona Rosa, valeu pela companhia, todo o pessoal de Casca. Daqui a pouquinho a gente já roda sucesso de Zezé de Camargo e Luciano, tá bom? Na primeira, vamos com Alcino Alves e Rocha, música bonita também, Seguindo Seus Passos. Aquele abraço a você que se liga conosco, que acompanha a programação da Amizade FM. 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Tá, então, Alcino Alves e Rocha, Seguindo Seus Passos. 8 horas, 42 minutos.

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É, e de volta por aqui, seguimos nós na programação, agora 9:02, 9:02. Vamos seguindo, né? 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A gente segue por aqui na sua companhia até às 22 horas, com sucesso tocando pra você que nos acompanha nesta noite de quinta-feira, 11 graus a temperatura, e nós seguimos então trazendo a boa música, né? Pra tocar por aqui, sempre atendendo, claro, o seu pedido também. Deixa eu mandar um abraço lá pro seu Ari, tá ligado conosco, né, seu Ari? Tudo de bom aí, toda a família nos prestigiando aí, sempre, todos os dias. Então vai aquele abração especial, a gente roda em seguidinha, sucesso de Leandro Leonardo. E deixa eu ver essa música aqui da Banda Passarela, daqui a pouquinho a gente já roda, tá bom? Tá oferecendo pra nós aqui e pra todos os ouvintes também. Depois a gente roda também o sucesso da banda Céu e Cantos, roda a banda Céu e Cantos, Morena Misteriosa, sou a Gabriela, tá bom? Então meu abração especial pra Gabriela, valeu pela companhia, em seguidinha a gente já roda também sucesso da banda Céu e Cantos, tá bom? Vamos com o Leandro e Leonardo na primeira, sucesso bonito, Não Aprendi a Dizer Adeus. Depois a programação segue com muita música, a banda Passarela na sequência. 9:03, excelente noite pra você.